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10: Olá, boa noite.
11: Boa noite para você que nos acompanha em todo o país.
10: Quinta-feira, 17 de setembro de 2026.
11: Vamos ao destaque, aos destaques do dia.
10: Ação contra o comércio de celulares irregulares.
11: Operação Última Chamada tem como alvo cerca de 200 estabelecimentos comerciais em 15 estados. Luana Karen.
12: 50 inquéritos policiais foram instaurados. Também foram realizadas prisões em flagrante e 635 aparelhos celulares foram recuperados.
10: Semana Nacional de Trânsito traz como tema Desacelere, seu bem maior é a vida.
11: E especialistas discutem como a ciência pode atuar a serviço da vida nas ruas brasileiras. Cleide Lopes.
13: O objetivo é transformar conhecimento científico em prevenção.
10: ECA Digital completa um ano.
11: Estatuto trouxe novas regras para que as plataformas digitais garantam a proteção de crianças e adolescentes na internet.
10: Os principais avanços são destacados em entrevistas por IAG Miola, diretor da Agência Nacional de Proteção de Dados.
14: Uma mensagem central dessa legislação para as plataformas digitais que, a partir de agora, elas têm o dever de atuar preventivamente para evitar que danos e riscos para crianças e adolescentes sejam consumados.
11: Hoje, na apresentação da Voz do Brasil, eu, Mariana Jungmann e Nazi Brum.
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11: Uma operação em 15 estados para desarticular o comércio de celulares roubados.
10: Numa primeira fase, foram enviadas notificações a pessoas que compraram aparelhos com notificação de roubo no programa Celular Seguro.
11: Com base nessas informações, foi montada a Operação Última Chamada, com foco nos comerciantes que estavam vendendo esses aparelhos.
12: Pelo menos 200 estabelecimentos comerciais localizados em 15 estados foram alvo da segunda fase da Operação Última Chamada, voltada ao enfrentamento de irregularidades relacionadas à venda de aparelhos celulares. O ministro da Justiça e Segurança Pública, Wellington César Lima e Silva, destacou que a operação pretende quebrar a cadeia que envolve o roubo e o furto de celulares.
15: A única forma de combatermos o crime organizado, bem como outras modalidades de criminalidade comum, é exatamente através dessa atuação integrada de todos os órgãos.
12: Como resultado da ação desta quinta-feira, 50 inquéritos policiais foram instaurados. Também foram realizadas prisões em flagrante e 635 aparelhos celulares foram recuperados. Cerca de 280 policiais participaram diretamente da operação nos 15 estados. O secretário nacional da Receita Federal, Robson Barreirinhas, alertou que os consumidores devem consultar o e-mail do aparelho.

0: novo, é importante que o cidadão, quando não seja de uma loja conhecida, verifique o e-mail para ver se aquilo lá não é produto de roubo.
1: Já a recomendação para os cidadãos que tiveram o celular roubado é que indiquem os dados do aparelho na plataforma Celular Seguro. Na internet, o site Celular Seguro pode ser acessado pela conta gov.br. Já o aplicativo está disponível para baixar de graça nas lojas de aplicativo para celulares. Reportagem Luana Karen.
2: E as Forças Integradas de Combate ao Crime Organizado, as FICOS, divulgaram os resultados da Operação Força Integrada 4, de combate ao tráfico de drogas e de armas, à lavagem de dinheiro e a organizações criminosas violentas.
3: Foram cumpridos em 20 estados 173 mandados de busca e apreensão, além de 137 prisões.
2: Também foram apreendidos 18 veículos avaliados em R$ 1,5 milhão, além de 7 armas de fogo, 49 munições, 11 quilos de cocaína e 90 quilos de maconha. Os bens bloqueados somam R$ 510 milhões.
3: As FICOs estão presentes em todo o país, com 41 unidades que promovem o compartilhamento de informações de inteligência e atuação integrada.
2: Uma oportunidade para empresas privadas ou públicas que estão com pendências na Receita Federal.
3: Até o dia 10 de novembro, elas poderão ajustar os pagamentos de PIS/PASEP e COFINS sem a incidência de juros de ofício.
4: A regularização é destinada a empresas privadas, órgãos públicos e entidades sem fins lucrativos, que pagam PIS/PASEP e COFINS. A iniciativa faz parte da ação de regularização de créditos da Receita Federal e busca o ajustamento espontâneo das obrigações tributárias. De acordo com a Receita, existem inconsistências que somam R$ 1,3 bilhão. Os avisos para regularização foram enviados pelos Correios e para a Caixa Postal do Contribuinte no portal ECAC, o Centro Virtual de Atendimento. Para fazer a regularização, não é preciso comparecer às unidades da Receita, nem enviar comprovação das retificações. O prazo para que esses contribuintes façam os pagamentos sem a incidência de juros de ofício vai até o dia 10 de novembro. Após essa data, a Receita Federal vai realizar novas verificações e os contribuintes que não efetuarem os pagamentos serão fiscalizados. Na última edição dessa ação, foram regularizados R$ 900 milhões. Thaísa Vitória para a Voz do Brasil.
2: Há um ano, o Brasil dava um passo importante para garantir os direitos das crianças e adolescentes. Era sancionado o ECA Digital.
3: Inspirado no Estatuto da Criança e do Adolescente de 1990, que foi um marco para a proteção dos pequenos, o ECA Digital trata das obrigações das plataformas com a segurança deles, também no ambiente virtual.
2: Mais cedo, eu conversei com o diretor da Agência Nacional de Proteção de Dados e a GMOLA sobre os avanços desse novo marco legal e as mudanças que estão sendo implementadas para uma navegação mais saudável nas mídias digitais. Acompanhe. Diretor, bem-vindo à Voz do Brasil para a gente falar desse marco que é a criação do ECA Digital, né? O que o senhor destaca como principais avanços trazidos por essa legislação ao longo desse período?
5: Tem uma mensagem central dessa legislação para as plataformas digitais, que é que a partir de agora elas têm um dever de atuar preventivamente para evitar que danos e riscos para crianças e adolescentes sejam consumados, para que eles aconteçam nas plataformas digitais. Então, é um dever de agir de maneira preventiva e proativa. As plataformas têm que, desde a concepção do produto que oferecem para crianças e adolescentes, e durante toda a operação desse produto, tem que tomar conta, né? Tem que tomar medidas para que esse produto seja muito seguro para crianças e adolescentes. Isso se concretiza em uma série de obrigações que essa legislação cria para as plataformas digitais no Brasil. Então, por exemplo, as plataformas com o ECA digital passam a ter um dever de adotar medidas que evitem que crianças e adolescentes sejam expostas a conteúdos ou práticas que podem colocar em risco a sua integridade física, como práticas conhecidas de incentivo ao suicídio ou automutilação. É uma outra obrigação muito concreta que o ECA digital traz é o dever das plataformas digitais de prevenirem que o uso da plataforma ou do serviço digital seja compulsivo, excessivo por crianças e adolescentes. Então, há um dever aqui de mudar, né, incentivos que as plataformas às vezes fazem para um uso para as crianças e adolescentes ficarem conectadas

0: excessivamente, né, de maneira, ou seja, são medidas para evitar o vício nas plataformas digitais. Um outro exemplo são obrigações das plataformas garantirem que crianças e adolescentes tenham contato apenas com conteúdos que sejam adequados à sua idade. Né, e para mencionar um último exemplo aqui de uma obrigação das plataformas digitais criadas pelo ECA Digital, está a obrigação de que as plataformas ofereçam mecanismos de supervisão parental. O que, que significa isso? Ferramentas para que os pais, as mães, os responsáveis por crianças e adolescentes consigam acompanhar o uso das redes sociais e das plataformas em geral por crianças e adolescentes e fazer escolhas para que esse uso seja o mais seguro para essa criança e para esse adolescente. Então, por exemplo, limitar, né, ferramentas que permitam ao pai ou à mãe limitar o contato da criança ou do adolescente com estranhos, ferramentas que permitam limitar o tempo de uso e assim por diante.
1: Grande parte dessas obrigações está ancorada na questão da aferição da idade, né? Para que essas políticas sejam implementadas, é preciso fazer a aferição da idade. E está correndo o prazo para as plataformas se adequarem a isso. O que, que elas precisam fazer até o início do ano que vem?
0: Para cumprir uma obrigação que eu mencionei aqui, de garantir que crianças e adolescentes tenham contatos com conteúdos que são adequados à sua idade, a plataforma precisa saber se o usuário é ou não uma criança ou um adolescente. Então precisa aferir a idade deste usuário. E o ECA Digital dá uma mensagem muito clara, principalmente para aqueles conteúdos, produtos e serviços que são considerados proibidos para crianças e adolescentes do ponto de vista da lei brasileira. Então, o álcool, o tabaco, as bets, né, os serviços de aposta, os conteúdos pornográficos, isso é considerado pela lei brasileira proibido para menores de 18 anos. Então, o que o ECA Digital, nesse caso, faz é proibir aquela autodeclaração. Então, o ECA Digital diz, ó, não funciona mais simplesmente ter aquela mensagenzinha de dizer eu tenho mais de 18 anos e poder acessar. Tem que ter um mecanismo que funcione de maneira adequada e efetiva. O que a NPD fez quando o ECA Digital entrou em vigor em março desse ano foi estabelecer um cronograma para que as plataformas consigam se adequar a essa obrigação, porque ela é uma obrigação também tecnicamente complexa, né? Então a NPD já em março desse ano publicou uma série de orientações para as empresas dizendo, ó, o que a gente espera desses mecanismos que vão ser adotados, que vocês devem adotar para aferir idade, é que eles tenham algumas características, que eles sejam confiáveis, como diz a lei brasileira. O que, que significa isso? Eles têm que ter acurácia, ou seja, eles têm que acertar a idade do usuário, né? Então, eles têm que ter alguma confiabilidade de que eles vão analisar de maneira adequada qual é a idade daquele usuário. Outra característica que a NPD diz que é importante é eles têm que ter robustez. O que, que significa isso? Não pode ser fácil fraudar esse mecanismo, senão ele não vai ser efetivo. Então, a gente viu alguns, né, sair na imprensa, antes mesmo do ECA Digital entrar em vigor, exemplos de crianças ou adolescentes que simplesmente, por exemplo, um mecanismo de aferição de idade que faz o reconhecimento facial, pintam uma barba para se passar por uma pessoa adulta. Se o mecanismo de aferição de idade não consegue identificar que isso é uma fraude, esse é um mecanismo que ele não é confiável. E tem que ser mecanismo também, outra característica importante, que respeitem a privacidade, que protejam os dados dos usuários. Então, a NPD começou orientando as plataformas sobre de que maneira elas devem adotar esses mecanismos. E o que a gente está fazendo desde março, agora, é detalhar esses requisitos técnicos para que as plataformas saibam exatamente o que, que a NPD, que é o órgão regulador responsável por fiscalizar essa obrigação, espera das plataformas. E a NPD também já começou a fiscalizar. Então, a gente já começou uma fiscalização, que a gente chama de monitoramento, que é para saber em que medida as empresas estão se adequando a essas obrigações. Quando o detalhamento técnico do que a NPD espera em relação a essa obrigação de aferição de idade estiver pronto, e a gente espera que isso aconteça nas próximas semanas, a NPD vai entrar numa nova fase, que é uma fase de fiscalização, aí eu diria a todo vapor. Que daí todo mundo sabe o que, que se espera, todas as plataformas sabem o que, que se espera dos mecanismos de aferição de idade, e aí a NPD vai começar a cobrar integralmente o cumprimento dessa obrigação. A gente já está monitorando, ou seja, já estamos acompanhando quem está adotando e estamos em diálogo com quem ainda não adotou e tem que adotar esse mecanismo de verificação de idade para entender como é que essas empresas estão planejando cumprir a lei, já que conforme o cronograma que a NPD divulgou, a partir de janeiro do ano que vem haverá uma cobrança muito intensa de que esses mecanismos estejam plenamente em funcionamento no nosso país.
1: E tem um outro prazo vencendo hoje também, que é o dos relatórios de transparência que eles têm que apresentar, né? Quais são as informações que têm que estar nesses relatórios?
0: Perfeito. Esses relatórios de transparência são algo também muito importante, uma obrigação nova que o ECA Digital trouxe para as plataformas. E é uma obrigação muito relevante, eu diria, porque é a maneira pela qual o ECA Digital obriga as empresas a prestarem contas de como é que elas estão atuando para cumprir todas essas obrigações do ECA digital. E hoje, como você muito bem ressalta, é o prazo que a NPD determinou para as empresas fazerem a publicação, pela primeira vez no Brasil, desse relatório de transparência. Quem é que tem que publicar esse relatório de transparência de acordo com a lei? Todas as empresas ou plataformas que tenham pelo menos 1 milhão de usuários, que sejam crianças e adolescentes. E tem a obrigação de publicar um relatório de transparência nos seus próprios sites, em português, para que todos os usuários no Brasil consigam compreender, contendo informações como quais são os canais de denúncia disponíveis dentro dessa plataforma para receber denúncias e como é que essa plataforma processa eventuais denúncias, né, de violações que estejam acontecendo dentro da plataforma. Outra informação que precisa conter esse relatório de transparência. As empresas vão ter que mostrar dados sobre quantas denúncias recebem, como é que processam, né, essas denúncias, como é que moderam conteúdos, como é que fazem a moderação de contas, né, se decidem, por exemplo, bloquear determinados usuários por desrespeito às regras da plataforma ou às regras do ECA digital, como é que isso funciona. E um terceiro conjunto de informações também muito importante que deve constar nesse relatório de transparência diz respeito à avaliação de impacto das plataformas sobre os seus próprios serviços, ou seja, as plataformas vão ter que publicar ou publicizar quais são os principais riscos que identificam nos seus produtos e serviços para crianças e adolescentes. Então, é um conjunto de informações muito importante para que a sociedade brasileira como um todo consiga acompanhar de que maneira as plataformas estão se adequando e cumprindo essas obrigações criadas pelo ECA Digital no Brasil.
1: Muito bem, nós conversamos com o IAG Miola, diretor da Agência Nacional de Proteção de Dados. Muito obrigada, diretor, pela sua entrevista à Voz do Brasil.
0: Obrigado.
2: Empresas de transporte que pagarem abaixo do peso mínimo do frete agora correm o risco de serem punidas.
1: A Agência Nacional de Transportes Terrestres, a ANTT, vai suspender o registro das transportadoras que descumprirem de forma recorrente o valor do frete.
3: A Agência Nacional de Transportes Terrestres, a ANTT, iniciou os procedimentos para suspender cautelarmente empresas que descumprem de forma reiterada o piso mínimo do frete rodoviário. A suspensão do Registro Nacional de Transportadores Rodoviários de Cargas, o RNTRC, vai ser publicada no Diário Oficial da União e terá efeito 72 horas depois. O prazo pode variar de 5 a 30 dias para empresas que acumularem mais de 4 autuações em datas diferentes, no período de 6 meses, quando houver risco de continuidade das irregularidades. A fiscalização foi reforçada por novas regras que ampliaram o controle das operações de transporte. A repetição das infrações também pode levar ao cancelamento do RNTRC por até 2 anos e à multa de até R$1 milhão. As medidas não se aplicam ao transportador autônomo de cargas que atua exclusivamente como contratado. Claudimário Carvalho, para a Voz do Brasil.
1: A Semana Nacional de Trânsito começa amanhã, 18 de setembro.
2: O tema é Desacelere, seu bem maior é a vida.
1: Este ano foi feito um debate de como colocar a ciência a serviço da vida no trânsito.
2: O objetivo é traçar novas estratégias para diminuir os acidentes de trânsito no país.
4: Os acidentes de trânsito causam cerca de 1.200.000 mortes por ano no mundo, segundo a Organização Mundial da Saúde. E o Brasil ocupa o segundo lugar no número de óbitos por esses sinistros. Durante a abertura da Semana Nacional de Trânsito, especialistas em trânsito e segurança viária nacionais e internacionais discutiram pela primeira vez como colocar a ciência a serviço da vida no trânsito. Os técnicos vão usar como ponto de partida dados do Centro Nacional de Estudos de Sinistros de Trânsito na investigação preventiva de acidentes graves. Criado em maio, o Sinest é inspirado no modelo do CENIPA, que investiga acidentes aeronáuticos. Para o ministro dos Transportes, Jorge Santoro, o objetivo é transformar conhecimento científico em prevenção.
5: O CENIPA é referência não só no Brasil, mas no mundo inteiro, e a gente foi beber dessa experiência para a gente poder avançar num novo ciclo de estudos em que a gente consiga produzir materiais fundamentais para a gente avaliar o que precisa ser feito para a gente poder ter uma agenda de correção. O trabalho nosso aqui é identificar as causas, buscar novos caminhos para resolver esses problemas e para a gente evitar novos acidentes.
4: A ideia é abrir um espaço de diálogo, cooperação e construção conjunta para aproximar experiências internacionais da realidade brasileira. Para o secretário nacional de trânsito, Adroaldo Catão, com o Centro Nacional de Estudos de Sinistros de Trânsito, o Brasil inaugura um novo modelo de gestão de trânsito.
6: O debate tem que se dar sobre os dados e até que ponto aqueles dados podem ou não levar a iniciativas A, B, C e analisar as consequências, analisar os resultados. Isso é muito importante.
4: A Semana Nacional de Trânsito 2026 vai de 18 a 25 de setembro, período em que o país amplia a mobilização e a reflexão sobre a segurança viária e sobre a responsabilidade que cada um tem na construção de um trânsito mais seguro. O tema das ações de 2026 é Desacelere, seu bem maior é a vida. Reportagem Cleide Lopes.
1: Bom, como nós ouvimos aí na matéria da Cleide Lopes, o conhecimento científico pode contribuir em diversas áreas da nossa vida. É disso que a gente trata no quadro Ciência na Prática.
2: E hoje o assunto é sobre um inseto fundamental para o equilíbrio da natureza, a abelha.
1: Você sabia que existem milhares de espécies além daquela tradicional que produz mel e tem ferrão?
2: Uma pesquisa da Universidade de São Paulo se dedica a decifrar a evolução desse animal importante para a produção de frutos e reprodução de plantas.
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8: Muito além dos zumbidos nos jardins, as abelhas guardam uma diversidade surpreendente de espécies nativas.
9: Eu sou Eduardo Almeida, sou biólogo, professor do Departamento de Biologia da Universidade de São Paulo. A pesquisa que nós desenvolvemos se baseia principalmente no entendimento da diversidade de abelhas. A pesquisa, ela teve, né, para diferentes grupos de abelhas que nós pesquisamos, e eu vou dar uma ênfase, às abelhas como um todo e às abelhas sem ferrão. Eu acho que nos últimos 30, 40 anos, nós pudemos entender a evolução das abelhas de uma forma como não havia um precedente anteriormente. Mais recentemente, nós tivemos avanços muito importantes da genética e até mesmo de comparações entre genomas de grupos de abelhas. Isso abriu uma janela para a compreensão das diferenças e das similaridades, que foi muito importante para o entendimento da evolução dos seres vivos.
8: Ao cruzarem dados de DNA com a anatomia detalhada dos insetos, cientistas da USP mapearam como as abelhas se transformaram ao longo de milhões de anos, um conhecimento crucial para proteger espécies e garantir a polinização nas lavouras.
9: As abelhas são conhecidas da toda a população, mas normalmente não se entende a quantidade de espécies que existem, as diferenças entre elas. Então foram duas pesquisas similares, né, que buscaram então entender a história evolutiva, produzindo então um avanço, fornecer um norte. E mais recentemente nós fizemos duas publicações que documentaram então as diferenças anatômicas e nos permitem então entender como a anatomia das abelhas evoluiu ao longo dessa história. Essa etapa então concluiu, né, um passo importante da pesquisa proposta, e os desenvolvimentos previstos para o futuro incluem o entendimento de questões específicas, né, a evolução de determinados comportamentos que tem consequências para entendimento da diversidade, as perspectivas para interações desses grupos de organismos com plantas e com outros organismos ao longo do tempo evolutivo.
8: Acompanhe a pesquisa na página da Universidade de São Paulo. E esse foi o Ciência na Prática, com produção de Warby Calil e edição de Edinaldo Júnior. E nosso encontro com o Saber Científico volta na próxima semana. Até lá!
1: O valor da produção agrícola brasileira alcançou mais de 920 bilhões de reais.
2: Os destaques foram para as culturas de soja e milho.
10: 927 bilhões e 200 milhões de reais. Esse foi o valor alcançado pela produção agrícola brasileira em 2025, segundo dados divulgados nesta quinta-feira pelo Instituto Brasileiro de Geografia e Estatística, o IBGE. O valor é 18,4% maior do que havia sido registrado em 2024. O avanço na produção brasileira foi impulsionado por culturas como a soja e o milho, milho, que juntas responderam por quase 90% da produção de grãos do Brasil. Henrique Noronha, analista da pesquisa do IBGE, explica os fatores que influenciaram no resultado.
11: Questões climáticas que propiciaram uma melhor condição na condução das culturas nas principais regiões produtoras. Como as condições climáticas foram favoráveis, teve aumento de produtividade na maioria das lavouras, com exceção de algumas regiões no Rio Grande do Sul e Oeste Paranaense e áreas do Nordeste que sofreram com a seca.
10: O Centro-Oeste superou o Sudeste e assumiu o primeiro lugar no ranking de valor da produção agrícola, com alta de quase 32%, totalizando 288 bilhões de reais. Somente o estado do Mato Grosso foi responsável por quase 18% de toda a produção nacional. Em todo o país, a área colhida foi de mais de 100 milhões de hectares, aumento de 4,2% em relação a 2024. Reportagem Gabriela Noronha.
1: E essas foram as notícias do governo federal.
2: Uma realização da Secretaria de Comunicação Social da Presidência da República.
1: Com produção da empresa Brasil de Comunicação.
2: Fique agora com as notícias do Poder Judiciário e do Congresso Nacional. Uma boa noite.
1: Boa noite e até amanhã.
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14: STF suspende decisão que determinava a execução de emendas parlamentares de 2025 em Teresina, Piauí.
15: Para o STJ, criptomoedas podem ser usadas para pagar obrigações contratuais e variação de valor não é justificativa para invalidar negócio.
14: Acordo de 193 milhões de reais beneficia quase 800 trabalhadores na Bahia.
15: Boa noite, eu sou o Arthur Filho.
14: E eu sou Walter Lima.
15: O Supremo Tribunal Federal suspendeu a decisão que determinava a execução de emendas parlamentares de 2025 em Teresina, no Piauí.
14: A decisão foi do presidente do STF, ministro Edson Fachin, que analisou um pedido de suspensão contra decisão do Tribunal de Justiça do Piauí, que havia atendido à solicitação de um vereador de Teresina para determinar o pagamento das emendas. Carolina Chaves.
16: No Supremo, a suspensão foi pedida pelo município de Teresina, que argumentou o risco de grave lesão à economia pública. O município alegou que o cumprimento da ordem exigiria anular despesas já programadas, podendo comprometer serviços nas áreas de saúde, educação e infraestrutura. Ao acolher o pedido do município, o ministro Edson Fachin verificou que as 9 emendas somam valores que não foram empenhados no ano passado nem inscritos em restos a pagar. Por isso, a execução causaria uma mudança no orçamento deste ano. O presidente do Supremo ressaltou que, embora as emendas parlamentares individuais sejam de execução obrigatória, a implementação precisa seguir as normas legais de planejamento e execução das despesas.
15: É válida a cláusula de contrato que prevê o uso de criptomoedas na compra de bens entre particulares.
14: Para o STJ, o negócio é válido, mesmo que esses aditivos digitais não sejam considerados moeda de curso obrigatório no Brasil como o real. Fátima Uchoa.
17: A vendedora de um carro e de um imóvel ajuizou ação de rescisão contratual e nulidade de cláusulas contratuais que previa uma transferência de um tipo de criptomoeda como parte do pagamento. O Tribunal de Justiça de Santa Catarina determinou a rescisão do contrato de compra e venda do imóvel, mas manteve a validade quanto ao do veículo. No STJ, a relatora ministra Nancy Andrighi apontou que a lei assegurou que esses ativos digitais possuem valor e podem ser usados em pagamentos ou investimentos, e por sofrer variações no poder de compra, as partes devem avaliar os riscos antes de aceitar a criptomoeda como forma de pagamento.
15: Aplicativo e-título passa a enviar alertas com orientações para as eleições 2026.
14: As notificações reforçam informações sobre serviços da Justiça Eleitoral. Rimac Souto.
18: O Tribunal Superior Eleitoral iniciou o envio das notificações oficiais pelo aplicativo e-título. Os alertas orientam eleitoras e eleitores com informações dos serviços eleitorais, consulta aos locais de votação e contribui para o enfrentamento da desinformação. O aplicativo substitui o título eleitoral de papel para quem tem a biometria cadastrada e fotografia no aplicativo e pode ser utilizado como documento de identificação no momento da votação. O e-título está disponível gratuitamente nas lojas oficiais de aplicativos para Android e iOS. É importante manter o aplicativo atualizado e ficar atento aos comunicados oficiais emitidos pelo TSE ao longo do período eleitoral.
15: Acordo de 193 milhões de reais beneficia quase 800 trabalhadores na Bahia.
14: A ação faz parte da Semana Nacional da Execução Trabalhista, mutirão promovido para acelerar o pagamento de dívidas judiciais trabalhistas. Larissa Batista.
19: 761 trabalhadores fecharam por meio do Sindipetro um acordo de 193 milhões de reais com a Petrobras. A negociação foi feita pela Justiça do Trabalho, na Bahia. E eles são apenas algumas das milhares de pessoas beneficiadas pelo mutirão da Justiça do Trabalho em todo o país. Já foram arrecadados mais de 3 bilhões de reais em cerca de 56 mil audiências realizadas nesta edição da Semana Nacional da Execução Trabalhista.
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15: A você, uma boa noite.
14: E até amanhã.
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1: Eu sou Humberto Pinheiro e estes são os destaques de hoje do Jornal do Senado, que começa agora. Lei do Redata cria incentivos fiscais para a instalação de data centers no Brasil. Novas regras da ANAC prevêem multa e suspensão para passageiros indisciplinados. Senado vai analisar marco legal para reduzir riscos de atividades com agentes biológicos. Boa noite. A Presidência da República sancionou a Lei do Redata, que cria incentivos fiscais para instalação e ampliação de centros de processamento de dados, os data centers. A medida busca estimular investimentos no setor e fortalecer a infraestrutura digital do país. Em contrapartida aos benefícios fiscais, as empresas terão de cumprir regras e metas previstas na legislação. A nova lei também estabelece punições para os casos de descumprimento das exigências e dos compromissos assumidos pelos beneficiários. Repórter Douglas Castilho.
2: Com as novas regras, o Estado brasileiro abrirá mão já esse ano de arrecadar o equivalente a 5,2 bilhões de reais em troca de incentivar um setor considerado estratégico pelos parlamentares. As isenções de impostos serão concedidas na compra de produtos de tecnologia da informação e comunicação, além de componentes eletrônicos a serem utilizados nas novas infraestruturas. A líder do governo no Senado Federal, senadora Tereza Leitão, do PT de Pernambuco, manifestou otimismo com o texto.
3: O Brasil deve ser potência da economia digital, conciliando soberania tecnológica, desenvolvimento, sustentabilidade e segurança pública.
2: Durante a audiência pública no Senado, especialistas apresentaram preocupações com a sustentabilidade ambiental e social dos empreendimentos. Por isso, a lei traz mecanismos de contrapartida para que a empresa participe do Redata, como firmar o compromisso com energia limpa e eficiência hídrica. Caso os requisitos não sejam cumpridos, a empresa deverá pagar todos os tributos isentos com juros, além de multa de mora.
1: E as novas regras da ANAC para passageiros indisciplinados já estão em vigor. A resolução classifica as condutas de acordo com a gravidade e prevê punições que vão de orientações a multas de até R$ 17.500. Em casos mais graves, o passageiro pode ter o direito de voar suspenso por até 12 meses. Entre as condutas consideradas gravíssimas estão agressões físicas contra tripulantes, atentados contra a dignidade sexual e tentativas de acesso não autorizado à cabine de comando. A reportagem é de Luísa Mello.
4: As novas regras da Agência Nacional de Aviação Civil, a ANAC, para passageiros indisciplinados, começam a valer a partir desta semana. Os casos de má conduta devem ser classificados de acordo com a gravidade e as punições variam de instruções ao passageiro a multa de R$ 17,5 mil reais e suspensão temporária do direito de voar por até 12 meses, para casos considerados como graves e gravíssimos. Entre os comportamentos julgados como gravíssimos, estão incluídos violência física contra membro da tripulação e atentado contra a dignidade sexual de tripulante ou passageiro. Ricardo Mota, especialista em direito do consumidor, aponta que um dos maiores desafios das novas normas é a aplicação prática.
5: A régua ficou mais clara no papel. A régua real só vai aparecer quando os primeiros casos concretos forem discutidos, seja na justiça, seja nos canais de defesa do consumidor.
4: As regras são válidas para voos domésticos, incluindo trechos nacionais conectados a voos internacionais.
1: Para reduzir riscos de atividades com vírus, bactérias, toxinas e outros agentes biológicos, o senador astronauta Marcos Pontes, do PL de São Paulo, apresentou um projeto de lei que cria um marco legal da biossegurança e bioproteção. O texto apresenta diretrizes de produção, armazenamento, transporte e descarte de materiais biológicos para instituições que vão desde universidades e laboratórios de diagnóstico médico até grandes centros de pesquisa pesquisa tecnológica sem engessar a liberdade científica. Repórter Márcio Maturana.
6: O avanço acelerado da biotecnologia traz oportunidades, mas também traz preocupação sobre segurança. Por isso, o senador astronauta Marcos Pontes, do PL de São Paulo, apresentou um projeto de lei que cria o marco legal da biossegurança e bioproteção, com regras claras para qualquer atividade que envolva agentes biológicos, como vírus, bactérias, toxinas ou materiais genéticos. São diretrizes de produção, armazenamento, transporte e descarte que deverão ser seguidas por instituições que vão desde universidades e laboratórios de diagnóstico médico até grandes centros de pesquisa tecnológica, sem engessar a liberdade científica. O texto aguarda a definição das comissões por onde deverá ser discutido e votado. As medidas de biossegurança são ações práticas para evitar que um vírus, bactéria ou toxina escape por acidente ou contamine profissionais e o meio ambiente. Já as medidas de bioproteção são controles para impedir ações como roubo, sabotagem e uso indevido de informações. O projeto prevê também a criação de uma coordenação nacional permanente e um sistema integrado de informações para proteger dados de segurança nacional. Sobre tecnologia biológica com inteligência artificial e outras semelhantes, o projeto cria a categoria de pesquisa de uso duplo de preocupação. São considerados estudos com fins legítimos, mas que podem ser usados para causar dano. Neste caso, precisa passar por avaliação e supervisão adicionais. Na justificativa do projeto, o senador informa que, apesar de o Brasil já ter legislações importantes nessa área, existem lacunas que podem ser preenchidas de forma moderna, integrada e acessível.
7: Eleições 2026.
1: Neste ano, o eleitor irá votar em dois senadores. Mas atenção, são dois senadores diferentes. Um voto para cada candidato ou candidata. Primeiro, o eleitor escolherá um candidato e confirmará a escolha. Em seguida, registrará o outro voto. Se o eleitor repetir o mesmo número nas duas oportunidades, apenas o primeiro voto será considerado válido. O segundo será anulado automaticamente pela urna eletrônica. Também é importante lembrar que na votação para senador não é possível votar na legenda, ou seja, o eleitor não poderá digitar apenas o número do partido. Caso isso aconteça, o voto para senador será considerado nulo. No dia da eleição, é permitido levar os números dos candidatos anotados no papel. O primeiro turno da eleição ocorre no dia 4 de outubro. E para ajudar o cidadão a se informar melhor, o Senado Federal criou uma página especial para a cobertura das eleições. O site pode ser acessado por meio do endereço senado.leg.br/eleições. E foi sancionada a lei que cria a Política Nacional de Minerais Críticos Estratégicos. A medida busca estimular a pesquisa, a extração, o beneficiamento e a transformação desses materiais no Brasil, com incentivos de até 7 bilhões de reais para projetos do setor. Os minerais críticos e estratégicos são utilizados em tecnologias como carros elétricos, painéis solares, smartphones e equipamentos de alta tecnologia. Mais informações com o repórter Rodrigo Rezende.
8: Após a aprovação pelo Senado Federal, foi sancionada a lei que cria a Política Nacional de Minerais Críticos e Estratégicos. A nova legislação determina o foco no processamento destes minerais, também conhecidos como terras raras, no território nacional. A senadora Tereza Leitão, do PT de Pernambuco, afirma que a lei traz ainda responsabilidade ambiental.
3: Ele cria o certificado mineral de baixo carbono e o cadastro nacional de projetos de minerais críticos e estratégicos. Nós não vamos produzir só para exportar, nós vamos produzir também para nossa utilização.
8: Estão previstos até 7 bilhões de reais em incentivos do Estado para projetos envolvendo os minerais. O senador astronauta Marcos Pontes, do PL de São Paulo, destaca que a medida pode transformar o futuro do país.
9: Nós temos condição de enriquecer terras raras aqui no Brasil, que são utilizadas por uma série de aplicações estratégicas para o país. Nós temos o material, temos os cientistas.
8: As terras raras são um grupo de 17 elementos químicos utilizados na fabricação de diversos tipos de eletrônicos, ímãs para turbinas de energia eólica e em equipamentos da indústria da defesa.
1: Com trabalhos técnicos de Eliseu Caires, o Jornal do Senado fica por aqui. Acompanhe agora as notícias da Câmara dos Deputados. Boa noite e até amanhã.
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10: Projeto prevê incentivo à compra de livros com a criação do Pix da Leitura.
11: Avança a regulamentação da divulgação de imagens de crianças na internet.
10: Câmara define regra para nomear doença transmissível e evitar preconceito.
11: Boa noite. Os deputados aprovaram uma proposta que estabelece regras sobre a nomenclatura de doenças transmissíveis com o objetivo de evitar discriminações. A repórter Paula Bittar tem mais detalhes sobre a proposta.
12: A Comissão de Constituição e Justiça da Câmara aprovou um projeto que define regras para a nomenclatura de doenças transmissíveis no Brasil. O objetivo é evitar nomes que causem estigma ou preconceito contra países, etnias, pessoas ou animais e adequar a legislação brasileira às recomendações da Organização Mundial da Saúde. O texto aprovado determina que os nomes das doenças devem ser curtos, fáceis de pronunciar e baseados em características clínicas epidemiológicas ou no agente patogênico. Ficam proibidos termos que provoquem medo ou que tragam referências geográficas, nomes de pessoas, grupos étnicos, ocupações ou outros organismos que não o próprio patógeno. Segundo o autor da proposta, deputado Sérgio Souza, do MDB do Paraná, a mudança na legislação é urgente para evitar desinformação e violência. Ele citou como exemplo os ataques contra macacos ocorridos após a associação equivocada desses animais com o vírus monkeypox ou varíola dos macacos. A proposta que define regras para a nomenclatura de doenças transmissíveis no Brasil segue agora para a análise do Senado. Da Rádio Câmara de Brasília, Paula Bittar.
7: Saúde.
10: Projeto de Zé Silva, do União de Minas Gerais, garante a aplicação domiciliar pelo SUS de vacinas e imunobiológicos previstos no Programa Nacional de Imunizações para pessoas com transtorno do espectro autista. Ele argumenta que o objetivo é reduzir o impacto dos deslocamentos.
13: O autismo, ele não é uma doença, ele é uma condição de vida, e essa condição de vida é preciso o mundo adaptar. Então, para que deslocar essa pessoa para a unidade de saúde, para a unidade básica de saúde? Por isso, é um projeto que parece muito simples, mas ele tem um alto impacto na vida das famílias e das pessoas autistas.
11: De acordo com Zé Silva, a proposta não gera impacto financeiro para o Estado porque utiliza a estrutura já existente das equipes de saúde da família. Ele acrescenta que a iniciativa faz parte de um conjunto de ações voltadas à inclusão.
10: A Câmara analisa projeto que institui o Programa Nacional de Atenção Integral à Obesidade no SUS. A proposta de Fausto Pinato, do União de São Paulo, estabelece uma linha de cuidado prioritária para pessoas com obesidade de alto grau e comorbidades, com atendimento nas unidades básicas de saúde.
11: Segundo Fausto Pinato, o tratamento deve combinar acompanhamento médico, nutricional, psicológico e atividade física. Ele reforça que o projeto prevê ainda o acesso a medicamentos já incorporados ao SUS com aplicação supervisionada nos postos de saúde.
10: Pinheirinho, do PP de Minas Gerais, apresentou o projeto que garante o fornecimento gratuito e contínuo nas unidades básicas de saúde de medicamentos que combinam corticoide inalatório e broncodilatador para tratar a asma pelo SUS. Segundo o texto, a entrega será feita mediante receita médica e cadastro do paciente.
11: De acordo com Pinheirinho, esses remédios já são aprovados pelo SUS, mas hoje ficam concentrados em farmácias especializadas, o que dificulta o acesso. Para ele, descentralizar a distribuição ajuda a prevenir crises graves, evita internações e reduz mortes causadas pela asma.
10: É de autoria de Eduardo da Fonte, do PP de Pernambuco, projeto que obriga maternidades a orientar pais ou responsáveis sobre os cuidados essenciais com o recém-nascido antes da alta hospitalar. Ele aponta que a matéria prevê capacitação prática para prevenir acidentes como engasgos.
11: Eduardo da Fonte explica que o treinamento poderá incluir demonstração com simuladores anatômicos, além de orientações sobre alimentação, higiene e sono seguro. O deputado ressalta que a preparação dos cuidadores pode reduzir mortes evitáveis durante a primeira infância.
10: Gervásio Maia, do PCdoB da Paraíba, apoia a criação da Frente Parlamentar em Defesa da Política Nacional de Plantas Medicinais e Fitoterápicos. O deputado integra o grupo que assinou o pedido de registro do colegiado na Câmara em março deste ano.
11: Gervásio Maia ressalta que a medida também beneficia a agricultura familiar por incentivar o cultivo orgânico de plantas medicinais. Para ele, a iniciativa valoriza o conhecimento popular e a biodiversidade brasileira, como instrumentos de saúde pública e soberania nacional.
7: Direitos humanos.
10: Os deputados estão discutindo um projeto que estabelece regras para a divulgação de imagens de crianças na internet. O texto já foi aprovado na Comissão de Comunicação, como informa a repórter Maria Neves.
14: A Comissão de Comunicação da Câmara dos Deputados aprovou o projeto que visa limitar a exposição de crianças e adolescentes na internet. A proposta obriga os sites a remover imagens, vídeos e dados pessoais que possam violar a privacidade, a dignidade ou o desenvolvimento de crianças e adolescentes. A medida vale mesmo quando o material for publicado ou autorizado por pais ou responsáveis. Ainda de acordo com o texto apresentado pela deputada Rogéria Santos, do Republicanos da Bahia, os provedores de internet também deverão promover a desindexação das páginas com material impróprio de crianças e adolescentes. O objetivo é evitar que o material seja republicado com alterações ou continue a aparecer em mecanismos de busca. O projeto estabelece ainda que, quando a publicação puder afetar direitos da personalidade, a criança ou o adolescente deverá ser ouvido, de acordo com a sua idade e com o grau de maturidade. O relator na Comissão de Comunicação, deputado Jadiel Alencar, do Republicanos do Piauí, ressalta que o objetivo não é restringir os direitos dos pais, mas proteger menores de 18 anos de abusos.
15: A proposta não proíbe a publicação familiar ordinária. O objetivo é prevenir abusos e assegurar que a autoridade parental seja exercida de acordo com o melhor interesse, a dignidade, a privacidade, a segurança e a autonomia progressiva da criança e do adolescente. Nesse sentido, o enunciado recentemente aprovado na 10ª Jornada de Direito Civil reforça a necessidade de considerar o melhor interesse, a participação da criança, conforme sua maturidade.
14: Quanto à exploração da imagem de crianças e adolescentes com finalidade de lucro, o texto determina que os responsáveis deverão adotar medidas reforçadas de proteção dos direitos da personalidade. Isso vale mesmo quando não houver remuneração direta, monetização pela plataforma ou pagamento em dinheiro. O projeto também estabelece que a divulgação de imagem, voz ou dados pessoais de crianças e adolescentes poderá gerar indenização por dano moral, ainda que não seja comprovado prejuízo. A reparação será devida quando a publicação ocorrer sem autorização exigida pela legislação ou provocar exposição indevida, abusiva, vexatória, discriminatória, degradante, exploratória ou incompatível com o melhor interesse da criança ou do adolescente. A mera autorização dos pais ou responsáveis não dispensa a responsabilidade das plataformas quando houver dano ao menor de 18 anos. O texto ressalva que as regras não se aplicam à aparição ocasional de crianças em conteúdos jornalísticos, educativos, culturais, científicos, institucionais ou relacionados à segurança pública, desde que não haja exploração ou exposição abusiva. O projeto que limita a exposição de crianças e adolescentes na internet ainda será analisado pelas Comissões de Previdência e Assistência Social Infância, Adolescência e Família e de Constituição e Justiça. Se aprovado, poderá seguir para o Senado. Da Rádio Câmara de Brasília, Maria Neves.
7: Ciência e Tecnologia.
11: Raimundo Santos, do PSD do Pará, apresentou uma proposta para criar a Política Nacional de Inclusão Digital da Juventude. A iniciativa reúne ações para ampliar o acesso de jovens à tecnologia, à qualificação profissional e ao empreendedorismo digital.
10: Raimundo Santos afirma que a política deve priorizar estudantes da rede pública inscritos no CadÚnico e jovens em situação de vulnerabilidade. Além disso, a matéria incentiva cursos gratuitos, doação de equipamentos e parcerias para ampliar a inclusão digital.
7: Educação.
11: Ampliar o acesso ao programa PEDMEIA para estudantes do ensino médio da rede pública é o objetivo de uma proposta de Renildo Calheiros, do PCdoB de Pernambuco. O texto prevê a inclusão gradual de todos os alunos inscritos no CadÚnico, inclusive da educação de jovens e adultos.
10: A expansão seria feita dentro dos limites orçamentários e daria prioridade às famílias de menor renda que ainda não receberam benefício. Renildo Calheiros afirma que a medida estimula a permanência dos estudantes na escola e ajuda a reduzir o abandono e a evasão escolar.
7: Cultura.
11: Avançou na Câmara dos Deputados o projeto que cria o Pix da Leitura. O repórter Luiz Cláudio Canuto traz mais informações sobre a proposta.
16: Está na Comissão de Cultura da Câmara projeto que cria o programa Pix da Leitura, um incentivo financeiro com créditos culturais a quem comprove o hábito de ler. No final de junho, a proposta foi aprovada pela Comissão da Amazônia e dos Povos Originários e Tradicionais. O benefício deve ser usado exclusivamente para a cultura, principalmente a compra de livros, mas também cursos, oficinas e eventos culturais. A proposta determina que o registro da leitura seja realizado de forma simples e não avaliativa. A comprovação seria feita, por exemplo, com resumo escrito, comentário livre ou registro em áudio, nunca por meio de provas escolares, avaliações de conteúdo, atribuição de notas ou juízo de valor sobre a leitura. A prioridade para a implementação do programa seriam moradores do Norte e do Nordeste e comunidades tradicionais e de regiões de fronteira. Segundo o autor do projeto, deputado Duda Ramos, do Podemos de Roraima, a medida busca valorizar e recompensar a leitura e romper, assim, a imagem da leitura como obrigação escolar ou prática de elite. O relator, deputado Alexandre Lindenmaier, do PT do Rio Grande do Sul, defendeu na Comissão da Amazônia o mérito da iniciativa e disse que o programa tem potencial para ampliar o repertório cultural da população e fortalecer a economia criativa.
17: A leitura constitui um instrumento essencial para o desenvolvimento humano, para o fortalecimento da cidadania e para a ampliação das oportunidades educacionais e profissionais. Neste contexto, políticas públicas que estimulem a formação de leitores contribuem diretamente para o desenvolvimento social, econômico e democrático do Brasil. A concessão de crédito cultural cria um círculo virtuoso, no qual o incentivo à leitura também fortalece o mercado editorial, livrarias, cinemas, teatros, museus e demais agentes da economia criativa.
16: Segundo o relator, a proposta está de acordo com as diretrizes da Política Nacional do Livro e do Sistema Nacional de Cultura. Segundo pesquisa da Nielsen, publicada em fevereiro deste ano pela Câmara Brasileira do Livro, o mercado editorial brasileiro melhorou no ano passado, com 18% dos adultos afirmando que compraram pelo menos um livro nos 12 meses anteriores, 2% acima da pesquisa de 2024. São 3 milhões de novos consumidores. A proposta que cria o Pix da Leitura vai ser analisada ainda pelas comissões de Cultura, de Finanças e Tributação e de Constituição e Justiça, antes de seguir para o Senado. Da Rádio Câmara de Brasília, Luiz Cláudio Canuto.
7: Segurança Pública.
10: Bruno Ganem, do Podemos de São Paulo, destaca a aprovação de projeto que cria um protocolo de atuação em casos de acidentes aéreos. O congressista assinala que a proposta prevê um comitê coordenado pela ANAC para integrar instituições públicas e privadas na resposta a tragédias da aviação.
18: Esse protocolo busca repetir um quadro que acabou sendo positivo em meio à tragédia do acidente da Voipés, as instituições envolvidas, elas acabaram tendo uma sinergia muito boa, né, e isso favoreceu bastante o acolhimento aos familiares, né, isso foi uma atuação diferenciada. É claro que é triste, né, a gente tem que encontrar algo positivo naquilo que é terrível, né, que gera tanto sofrimento, mas o fato é que funcionou muito bem e garante que o que deu certo possa se repetir sempre que eventualmente ocorrer uma tragédia aérea.
11: Bruno Ganem afirma que a medida busca evitar que acidentes aéreos sejam tratados de forma desarticulada e burocrática. Ele explica que o texto transforma práticas de cooperação institucional em regra permanente para o acolhimento às famílias das vítimas.
10: Miguel Lombardi, do PL de São Paulo, quer criar regras mais rígidas para a concessão da saída temporária a condenados por crimes de violência doméstica contra a mulher. O benefício dependeria de uma avaliação obrigatória de risco e da manifestação do Ministério Público.
11: Miguel Lombardi também defende que a vítima seja ouvida de forma protegida e que o pedido seja negado quando houver risco à sua integridade. Nos casos excepcionais de concessão, o deputado propõe medidas como monitoramento eletrônico e proibição de contato com a vítima.
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7: Agricultura.
10: Avança na Câmara o projeto que facilita o trânsito de produtos artesanais pelo país. A repórter Silvia Munhato explica como deve funcionar.
20: A Comissão de Indústria, Comércio e Serviços da Câmara dos Deputados aprovou o projeto que permite a comercialização interestadual de produtos alimentícios artesanais fiscalizados por órgãos de saúde de estados e municípios. O deputado José Medeiros, do PL do Mato Grosso, autor do projeto, explica que a ideia é facilitar o trânsito desses produtos.
21: Nós temos produtos muito caros à nossa sociedade que são comercializados e muitas vezes apreendidos por filigranas das portarias e regulamentos, né? E nós temos uma preocupação porque boa parte da legislação que rege isso aí não é nem a que é aprovada no Congresso, né? São portarias, resoluções que vão sendo feitas e deixando essas pessoas totalmente à margem da legalidade.
20: O relator, deputado Daniel Agrobon, do PSD de Goiás, também buscou regulamentar a participação dos produtos alimentícios artesanais em eventos internacionais. O texto autoriza a saída desses produtos para participar de feiras, concursos ou provas, desde que haja autorização expressa do órgão federal responsável e sejam observadas as exigências sanitárias cabíveis. O projeto que regulamenta a comercialização interestadual de produtos alimentícios artesanais será analisado agora pelas comissões de Agricultura e de Constituição e Justiça. Da Rádio Câmara de Brasília, Silvia Munhato.
7: Consumidor.
11: Daniel Freitas, do PL de Santa Catarina, votou a favor de projeto que amplia a fiscalização do mercado de combustíveis. A proposta autoriza a ANP, a Agência Nacional do Petróleo, Gás Natural e Biocombustíveis, a acessar dados de notas fiscais eletrônicas dos agentes regulados.
10: O texto aprovado pela Câmara com apoio de Daniel Freitas permite o cruzamento das informações com os dados já reunidos pela agência para identificar irregularidades como adulteração de combustíveis e sonegação. A proposta seguiu para análise dos senadores.
11: Projeto de Áureo Ribeiro, do Solidariedade do Rio de Janeiro, dispensa a exigência do selo físico do Inmetro em capacetes comprados no exterior ou importados por pessoas físicas. O texto prevê que a medida só vale para marcas e modelos do produto que já tiverem certificado e registro no Instituto.
10: Áureo Ribeiro argumenta que a exigência do selo físico encarece os equipamentos e gera autuações desnecessárias a motociclistas que usam capacetes já seguros. O deputado reforça que a medida não altera as exigências de absorção de impacto.
11: Termina agora o Jornal Câmara dos Deputados, produzido pela Rádio Câmara, com trabalhos técnicos de Wellington Teles e a apresentação de Val Monteiro e Luciana Vieira. Uma boa noite para você.
10: A Voz do Brasil volta amanhã. Boa noite.
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2: Amigo ouvinte, fique em paz onde estiver. Amanhã, se Deus quiser, vamos voltar.

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2: 4:18.
3: Deus, nosso Pai, que sois todo poder e bondade, dai força àquele que passa pela aprovação, dai luz àquele que procura a verdade, pondo no coração do homem a compaixão e a caridade. Dai ao viajor a estrela guia, ao aflito a consolação, ao doente o repouso, ao culpado o arrependimento, ao espírito a verdade, à criança o guia, ao órfão o pai. Que vossa bondade se estenda sobre tudo aquilo que criastes. Piedade, Senhor, para aqueles que vos não conhecem. Esperança para aqueles que sofrem. Que vossa bondade permita aos espíritos consoladores derramarem por toda a parte a paz, esperança e a fé. Deus, um raio, uma faísca do vosso amor pode abrasar a terra. Deixai-nos beber das fontes desta bondade fecunda e infinita, e todas as lágrimas se secarão, todas as dores se acalmarão. Um só coração, um só pensamento subirá até vós, como um grito de reconhecimento e de amor. Como Moisés sobre a montanha, nós vos esperamos, como os braços abertos, ó bondade, ó beleza, ó perfeição, e queremos de alguma sorte merecer a vossa misericórdia. Deus, dai-nos a força de ajudar o progresso, a fim de subirmos até vós. Dai-nos a caridade pura, dai-nos a fé e a razão. Dai-nos a simplicidade que fará de nossas almas o espelho onde se deve refletir a vossa imagem. Assim seja.

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Bom dia, Luciano.

bom dia. Bom dia, Dourados. Bom dia, Mato Grosso do Sul. Bom dia, Brasil. Chegando aqui na sua rádio Boa Nova, 87,9 FM, a mais feliz da cidade. Mais uma edição da Alvorada Sertaneja. Primeiramente agradecendo, louvando, bendizendo nosso Deus, o Senhor nosso Deus, nosso Pai amado. Obrigado, Senhor, por nos conceder a graça de mais um dia. Que chegue em cada lar, em cada coração, em cada família, o amor, a paz, a fé e a esperança. Estou! É sexta-feira, minha gente. Sexta-feira, dia 18 de setembro de 2026. Estamos na estação do inverno brasileiro, a lua crescente. Dia dos símbolos nacionais. É, dia de vários símbolos nacionais. Hoje é dia de São José de Cupertino. Bom dia para você, motoristas, dois irmãos, caminhoneiros, circulando pelas ruas da cidade, pelas BRs, desse estado imenso do Brasil, acompanhando pelo aplicativo. Aquele abraço a todos aí, os caminhoneiros e as caminhoneiras também, a todos aí que estão na estrada. Você que está chegando ao Dourado, seja bem-vindo. Você que está saindo, uma boa viagem. Bom dia para você de todos os bairros, vilas, centro da nossa grande Dourados. Você que nos acompanha pelo aplicativo aí na chácara, no sítio, nas fazendas, em outras cidades, estado, país, aquele super especial. Bom dia! Bom dia, amigo Paulinho Costa, volume máximo. Paulinho já está lá de butuca, escutejando a Boa Nova FM, né, Paulinho? Eita, esse Paulinho acorda cedo também, igual o Luciano, né? Nós entramos os dois no ar, no ar rádio, né, Paulinho? Aquele abraço, Paulinho, lá preparando tudo, né? Preparando aí seu bar para atender a clientela logo mais, lá limpando, lavando tudo, deixando tudo no jeito, né? E ouvindo a Rádio Boa Nova. Beijo no coração da Dona Maria de Luz, mamãe do Paulinho, a todos que estão ouvindo neste momento. Daqui a pouco eu mando abraço para todos. Para vocês que já estão de butuca na Boa Nova, canta Pedro Bento José da Estrada, Mago de Boiadeiro, Jacó e Jacózinho, Terra Bruta, 4:32.

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0: Hello, 4 horas 40 minutos, 4h40, Morada Sertaneja no ar nessa sexta-feira, sextou. Amanhã é sabadão aí pra nós, né? Fim de semana chegando, passa rápido, já é 18 de setembro, rapaz. A gente voltar na segunda-feira, já é dia 21 de setembro. É, primavera, né? Primavera, dia da árvore. Eita, coisa boa, hein? É isso aí, curtir as flores, as árvores, o verde, né?
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0: Cuidar da natureza, vamos cuidar, né? É bom, muito bom dia. Alô, Jovem de Braço, Paulinho Costa, Davi Almeida, Mamãe Maria de Lourdes, Dirce Costa, do Novo Horizonte, bom dia. Alô, Jardim de Itália, Lúcio Djalma, bom dia, seu Djalma, tudo bem? Já está de Butuca da Boa Nova, deitadinho, escutejando nós. Aquele abração, seu Djalma, do Jardim de Itália. Abraço também para a dona Santina Fé e seu Antônio lá na Vila Maxwell.
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0: Bom dia para quem está tomando chimarrão. É ela, Delora, do Bazar Fortes da Vila Cachoeirinha, já de Butuca, ouvindo nós, tomando seu chimarrão. Curtindo a Boa Nova FM, abraço lá, Delora. Abraço, esposa, dona Maria, toda a família. Lá no BDH Quarto Plano, amiga Esmeraldo, alô Esmeraldo, Gauchesco Bueno, tomando seu chimarrão, escutando na Boa Nova FM, lá no BDH Quarto Plano. Aquele abraço a todos do BDH Quarto Plano, hein? Todos da Vila Cachoeirinha, todos do Jardim Itália, todos da Vila Almeida, todos da Vila Maxwell, todos de Campo Grande, nossa capital morena, tá lá, da Alvo Ademir, Jardim Butuca, na Boa Nova, escutejando nós. E fazendo aquele cafezinho amargo. É, preparando, né, Ademir? O lanchinho se reduziu, né? Coitado do Ademir, né? Coitado do Ademir. Tiraram o lanchinho dele. Também é cada lanchinho, né? Bem simplesinho. O Ademir almoçava antes de trabalhar. Agora tem que cuidar, né? Não é mais assim, né, Ademir? Abraço, minha amiga Devira, dá uma pessoa, as boas, né, família, boa, família Costa, e todos ouvindo nós, aquele abração a todos vocês, tá bom? E todos que estão ouvindo neste momento, já conectadinho, nosso WhatsApp é o 67-3425-8787, 67-3425-8787, para você pedir a sua música preferida.
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0: Bora lá ouvir moda, vamos na sequência de música. Nosso tempo é curto, tem que ouvir música, né? Ouvir moda boa. Deli Delinha, O Sol e a Lua. Tonique Tinoco, Caminho da Vida. Moreno e Moreninho, João Boiadeiro. Recordando umas músicas bonitas, né? Cascatinha na Colcha de Retalhos. Filhos de Goiás, Gaiola de Aço. Laércio e Maraty, Os Filhos da Capital, cantando Três Pedidos de Amor. 4h43, bora ouvir os modão.

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1: Muito bem, já são 5 horas e 2 minutos, 5 e 2. Alvorada Sertaneja no ar, levando a boa música de descontração. Esta manhã de sexta-feira, finalzão de semana chegando. Ô, oh, benção, né? Glória a Deus. Eita, nós, hein? Passa rápido, né? Bom dia, Edson Branco, lá do BNH Quarto Plano. Alô, meu amigo. Ele diz, bom dia, Luciano. Abençoada sexta-feira para todos nós, meus amigos, os familiares. Em especial para o seu filho Ricardo Petri, que está completando aniversário hoje. Parabéns aí, Ricardo. Parabéns. Que Deus abençoe. Que Nossa Senhora cubra com o manto sagrado. Muitos anos de vida. Muita paz, saúde e alegria para o Ricardo Petri, filho do Edson Branco. Aquele abraço e a família em festa hoje, hein? Finalzão de semana promete, hein, Edson? Aquele chimarrão e churrascão. Abraço, Deus abençoe grandemente o Ricardo aí. Muito obrigado pela sintonia. Abraço também, meu amigo Silvio Rivas de Calogeira, que dá uma boa ligada mais feliz de Dourados, também tomando seu café, preparando para mais um dia de luta, hein? É, pessoal, tomando chimarrão, cafezinho, chazinho, tudo de bom pra vocês. Tudo. Praça Nossa Senhora Aparecida, daqui a pouco eu volto com mais. Esta oração dedicada aí ao Ricardo Petri, aniversariante de hoje. Que Deus abençoe grandemente. Papai do céu, de toda alegria, sucesso na vida aí do Ricardo, tá bom? E todos os demais aniversariantes desta data, 18 de setembro de 2026. Nosso abraço. Vamos para a prece, Nossa Senhora. Daqui a pouco a gente volta com mais modão para vocês.

Esta é uma singela homenagem à Nossa Senhora Aparecida. São versos simples, numa prece comovida, que de joelhos eu faço à Nossa Virgem querida. Que proteja o nosso povo, ricos e pobres, de todas as religiões, de todas as classes sociais. É uma prece sentida que sai do meu coração por essa gente que eu amo, minha gente do sertão. Dai-nos, Senhora Nossa, todo o carinho que emana do vosso santo coração. Pedi por nós nessa hora, é vosso filho que implora, pelo povo do sertão. Ó Virgem Aparecida, dai a fé, maior fervor, curai os que estão enfermos, dai mais luz ao pecador. Consolai os que aflitos desesperam o coração. Protegei os que têm frio, que têm fome e solidão. Dai, Senhora Aparecida, paciência aos incuráveis. Perdoai os miseráveis, aqueles que não têm fé. Ó Virgem Santa, me ouvi. Protegei os seus destinos, livrai-os dos desatinos que o sofrimento trouxer. Engrandecei os humildes, exaltando o seu valor. Fazei dos pobres mais ricos. Engrandecei os humildes, exaltando o seu valor.

Padre Veiga. Estendei seu santo manto para enxugar todo o pranto daqueles que vos veneram. Dai-nos, Senhora Nossa,

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0: 5, 17, 5 horas, 17 minutos, Alvorada Sertaneja no ar. A boa música, descontração, hein? Pra quem tá tomando já o cafezinho, chá, chimarrão, pãozinho, comendo pãozinho crocante, bolinho de chuva. É isso aí, muito bom dia a todos vocês aí que estão na sintonia. Obrigado por tudo. Obrigado pela audiência, né? Muito bom ter vocês na companhia todas as manhãs. 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
0: Vamos dar uma passadinha no tempo e temperatura em Dourados, Mato Grosso, Brasil. É isso aí, vamos lá, tempo. Ontem o Flamengo empatou, né? Classificou porque tinha vencido 2-0 o primeiro jogo. E ontem o Flamengo empatou com Del Valle, Independente Del Valle, e vai enfrentar o Fluminense na semifinal da Libertadores da América. Na outra final tem Independiente e Boca Juniors, é isso? Final, argentinos e brasileiros, né? Acho que é. Não. Flamengo Independente vai fazer uma semifinal e na outra semifinal tem o Fluminense pegando Boca. É isso aí, rapaz. Forma direito, pessoal, tá bom? E previsão de tempo para esta quinta, sexta-feira é permitir, né? Sol com algumas nuvens durante o dia, período de estar nublado, noite com muitas nuvens. Não tem probabilidade de chuva, né? Sábado, amanhã, sabadão. Cadê você? Sábado, amanhã, mínima de 20, máxima de 29 graus. Probabilidade de chuva 2,6 milímetros, sol com algumas nuvens, chove rápido durante o dia e a noite, amanhã, sabadão. Temperatura continua alta, né? Continua mais ou menos, não muito alta, nem muito baixa. Domingo, dia 20, a temperatura varia entre 23 graus a 35, vai ser quente o domingão, hein? Dia de sol com muitas nuvens e névoa ao amanhecer, noite de céu limpo. É, rapaz. Tem mais? Tem segunda onda? Tem segunda-feira, mínima de 23, máxima de 37 graus. Quente, hein? Segunda-feira vai estar quente pra caramba. Sol com algumas nuvens durante o dia. À noite você fica com muitas nuvens, mas não chove na segunda-feira, né? Terça-feira, mínima de 21, máxima de 23, já baixa a temperatura. Tempo severo com chuva forte e trovoada de manhã, à tarde e à noite na terça-feira. Tá aí a previsão do tempo, né? Abraço para o São Antônio, dona Arminha, aqui do W5, sempre de Butuca, escuteja nós. Muito obrigado, abração aí a todos, né? Abraço também dona Terezinha Brans, sempre escutando. Lourival Batata na Rio Brilhante. O irmão do Lourival Batatinha, aqui no Água Boa, nosso Batatinha, né, Batata? Aquele abraço, Eliette, toda a família. Todos vocês estão escutando nós aí, tá? Bom dia, porque vem música, música boa. Música Raiz, Lourenço e Lorival, O Carreteiro, Irmãs Barbosa Caminheiro, Zico e Zeca, Casando Fugido. Eita, antigamente era assim, casar fugido. Zilizalo, Silêncio do Seresteiro, Irmãs Freitas, Distante do Meu Bem. João Mineiro Marciano, Eu Daria Minha Vida. 5h22, bora, Vismodão.

0: Perdão. Muito bem, já são 5 horas 42 minutos, 5h42. Bom dia, Negão da Arapuca. Bom dia, meu Mineirão. Sextou, Negrache. Dona Carmelinda, esposa do Negão, aquele abraço. Alô, Dona Maria Alves, lá da Sitioca, Campina Verde, aquele abraço. Já mesmo, meu amigo, alô, Vila Hilda. Valdir Astolfo, lá da Vila Hilda. Vai ter agora umas modas pra dançar, viu, Valdir? Vai ter dançar, ó. Tem Gini Geno, Tô Voltando, Teodoro Sampaio, Machucado de Paixão, Guilherme Silva, Gabriela, Rodrigo Silva, Barquinho de Ouro. Aquelas músicas bem chacoalhadas pra gente dançar, tá bom? Valdir, aquele abraço, Valdir Astolfo da Vila Hilda. Muito obrigado pela sintonia. Alô, Marco, lá da Vila Barros, aquele abraço, Marcolina, Helenice, Natália, toda a família, Deus abençoe a todos e a comunidade de São Vicente Palote, aquele abraço, né? Muito obrigado aí pela sintonia. Também eu sou o Heleno Lima, lá da Chácara Caiuaça, aquele super bom dia. Bom dia, Luizinho, da Flórida, de Butuca, na Bonal, Luizinho, esperando daqui a pouco o Santo Terço, né, Luizinho? Aquele abração, meu amigo. Muito obrigado a todos pela sintonia.
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0: Olha aí, comunicamos com pesar, né, o falecimento de Elson Aparecido dos Santos. Elson é um músico, né, que sempre estava servindo a Deus nas missas, nos encontros, nos grupos de oração, né? Elcio Aparecido dos Santos, nascido em 1 do 3 62, faleceu neste dia 17, faleceu ontem, 17 do 9 de 26. Um servo que passou pela terra para louvar o nosso Deus. Foi músico de Deus e serviu com todo amor. É isso aí, né? Noticiamos com pesar o falecimento de Elcio Aparecido dos Santos, tá? Sobre velório, sepultamento, essas coisas a gente ainda não sabe, tá bom? É nossos sentimentos, condolências a toda a família e os amigos.
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0: Bom, gente, até segunda, se Deus quiser, tá bom? Até segunda, se Deus quiser, a gente está de volta com mais moda para vocês, tá bom? Eu vou tirar uma música aqui, não vai dar tempo de tocar. Então vamos tocar aqui, ó. Gino e Gênio, Tô Voltando. Guilherme Silva, Gabriela. Rodrigo Silva, Barquinho de Ouro. E a gente volta a segunda, se Deus quiser. Daqui a pouquinho com o Santo Terço também, tá? Não digo rádio, não. Tá bom, gente? Fiquem todos com Deus. Tenham aquele abençoado final de semana. Na paz, Jesus, Augusto, Maria. É pra de muita bênção e graça. Tá bom? Ricardo Petri, feliz aniversário mais uma vez. Aí, filho do Edson Branco, lá do Quarto Plano. Todos, muito obrigado. Modão pra vocês. Tchau. Até segunda, se Deus quiser. Fui!
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0: dia, queridos, amados ouvintes da Rádio Boa Nova. Que a paz de Jesus, o amor de Maria, esteja entrando no seu lar, no seu coração, com toda a sua família. Primeiro agradecendo, louvando, bendizendo a Deus por nos conceder a graça de mais um dia. Que neste momento de oração possamos elevar os nossos pensamentos a Deus, clamar pela presença desse Espírito Santo, que venha nos restaurar, curar, libertar, nos livrar-nos de todos os males do corpo e da alma. Que Deus vá abençoando, que o Espírito Santo vá iluminando e conduzindo todos os momentos da nossa vida. Peça neste momento que o Espírito Santo possa visitar você e toda a sua família. Peça, Espírito Santo, visite as nossas escolas, as nossas universidades. Visite, Espírito Santo, os hospitais, cada médico, enfermeiros, agentes de saúde, cuidadores de doentes. Visite os postos de saúde, as pessoas do atendimento. Visite, Espírito Santo, os presídios, os orfanatos, os asilos. Visite, Espírito Santo, todos os órgãos governamentais do nosso Brasil, federais, estaduais, municipais. Visite cada homem e mulher que estão à frente desta nação e pelos futuros governantes desta nação. Visite, Espírito Santo, a nossa igreja, nosso Papa Leão, nosso Bispo Dom Henrique e os bispos do mundo inteiro, nosso pároco Padre Alex, Padre Beto, todos os sacerdotes e diáconos, todo o clero, enfim. Visite, Espírito Santo, todos os movimentos pastorais da nossa igreja, e também outros irmãos de outras denominações religiosas. Visite essa pessoa acamada em casa. Visite, Espírito Santo, aqueles que estão sendo colocados em oração neste momento. Ricardo Petri, pelo seu aniversário. Parabéns, Edson Branco, seu pai e toda a família. Silvio Ribes, aquela jeito aqui do Guaboa. Valdir Astolfi, da Vila Ilda, com toda a família. Dona Carmelinda, do Jardim Itália, seu Djalma, toda a família. Dona Carmelinda, esposo de Candarapuco, toda a família. Fátima Gomes de Amambaia, acompanhando pelo aplicativo, por toda a sua família. Dona Iracícia Wilson, lá no Parque Alvorada, toda a família. Adelaide do Clímax, pela sua saúde, a família, todas as rádios, abençoe. Marlene Castanheira, rezando para que a filha tenha um final de semana abençoado, cheio de graças e bênçãos. A Luana. Abençoe o final de semana para todos da rádio, todos os ouvintes. Deus abençoe grandemente, Marlene, você e toda a sua família. Maria Cecília Santana, rezando conosco, por sua família. Etiane, pelo Cláudio, Manuela, que pede. E Maria Cecília Santana, lá do Santo André. Deus abençoe, Maria, o Tião, toda a família aí. Deus abençoe grandemente. Dona Maria Aparecida, a intenção do terço por ela, pela sua família, pelo esposo, a nora, os netos, sua nora Josiane, que está de aniversário hoje, parabéns, que Deus abençoe, e ela deseja a ela muita paz, saúde, alegria e felicidades. Parabéns para a Josiane, a proteção divina sobre ela, que Nossa Senhora Aparecida convocou o manto sagrado. Para mim, Luciano, obrigado, Dona Maria Aparecida, por todas as intenções que a senhora coloca aqui, que Nossa Senhora colhe e leve até Jesus. Miriam Cleia, esposa do Dr. Olavo, toda a família, todos os legionários, legionários de Maria. Lá em Joinville, Santa Catarina, acompanhando a Fátima, a Genor, toda a família, que Deus abençoe grandemente. Dineia Godói, de Sete Quedas, que Deus abençoe, ilumina todos. O nosso país, seja abençoado, Deus abençoe, Dineia, você e toda a sua família, todos aí de Sete Quedas, ela que acompanha pelo aplicativo. Bom dia também para a Olísia, bom dia Olísia, também o Jorge, a Selma, a Dona Elvira, toda a família. Lá em Campo Grande, a Dalva Costa, o Ademir Grantes, toda a família, o Henrique, o Sargento Félix, a Maristela, e todos os genros, as noras, os netos, Deus abençoe grandemente, Dalva, toda a sua família. Também aqui em Dourados, o Paulinho Costa, a Dona Maria de Lourdes, a Dirce Costa, o Vanilto, toda a família, seu Antônio e Dona Hermínia, que é do W. Cinco, a Juliana, Gabriel, Guilherme, toda a família, João Bosco e família, pela saúde da Dona Nene, seu Raimundo, que é da W5, pela Dona Tereza, também da W5, Dona Nene, seu Pedro, Dona Nilda, José Carlos, Gabriela, toda a família. Zelinda, lá da Sitioca, rezando conosco, por todos os da rádio, pela família. Coloque oração também neste momento, pedindo ao Espírito Santo pela saúde do Valdeir Sanches, da comunidade Nossa Senhora de Lourdes, saúde da Marina Guimarães do Parque dos Coqueiros, saúde da Dona Valéria Reis, da Dona Antônia Garcia, que é da W12, também da W12, Elza Paulino, pela Dona Maria Rosa, lá da W11, Oscar Martins, a Tamires, o Márcio, por todo o pessoal do Circo Bíblico, por todo o pessoal do Apostolado da Oração, dos Vicentinos, do Ministério de Música, da Catequese, Pastorado da Liturgia, enfim, todos os dízimos, todos os pessoais, os movimentos pastorais da nossa igreja, que cada um que está rezando conosco seja visitado por esse Espírito Santo. Danilo, bom dia Danilo, que deu água boa, por todos da sua família, os amigos, que Deus ilumine, abençoe a todos nós, e com Maria à frente, com certeza Danilo, Deus abençoe grandemente. E cada irmão, cada irmã, peço aqui pela família do Elcio, que faleceu ontem. Que Deus abençoe a toda a família, conforte os corações enlutados. Elcio Aparecido dos Santos. Que Maria visite a família, conforte os corações. Rezemos pela sua alma, que descanse em paz. E por todos aqueles corações enlutados. E por todos os aniversariantes deste dia, Dona Luciana Viscardi, Deus abençoe grandemente, Dona Luciana, todos, que Deus abençoe imensamente sua vida e toda a família. Que seu Espírito Santo possa te visitar neste momento. Coloca minha mãe em oração, a saúde dela, os meus senhores sejam sobre ela, sobre meus irmãos, irmãs, cunhado, cunhadas, sobrinhos e sobrinhas, sobrinhos, netos. Que Deus abençoe toda a minha família. Coloco todos os projetos da rádio, por todos que estão à frente dos trabalhos, dos projetos, planos da Rádio Boa Nova. E cada irmão, cada irmã que está rezando conosco, Dona Terezinha Blanz, com toda a sua família. Saúde da Dona Luzica, da W9, toda a família. Seu Zé Cardoso, Maria Lúcia, Dona Maria Barbosa, da W9, lá no W15, a Josefa, Maria José, Talino, esposo Lenir, Neuza, Pedro, Deus abençoe a todos. Nascido Reginaldo, que é W7, que é conosco, meus vizinhos todos, meus afilhados, João Pedro, família, Giovanni, família, Daniela Firme, família, José Henrique, minha família, e todos os demais afilhados e afilhadas. Coloco todos os catequistas, catequizandos, catequizandos adultos, que terão encontro neste domingo, que Deus vai abençoando. Cada irmão, você que está aí, rezando, clamando, colocando as pessoas em oração, peço ao Espírito Santo que visite as pessoas também que estão desempregadas. Cada irmão, cada irmã que neste momento sofre também com a depressão, com a ansiedade. Para você que também que está bem, não tem problema de saúde nenhum, não tem problema financeiro nenhum, está tudo bem. Que o Espírito Santo possa te visitar também. O Espírito Santo visita os nossos irmãos da segurança, os policiais, o corpo de bombeiro. Vai pedindo, vai desejando. Espírito Santo, enche a minha vida, enche a minha alma, cura todo o meu ser, entra na minha história.
1: Vamos fazer dessa música a nossa oração, o nosso pedido.

E assim que fortalecidos, iluminados pelo Espírito Santo, ainda quero pedir ao Espírito Santo, ilumine aquele local onde está acontecendo o discipulado, que volta esse final de semana, cada discipulando que seja renovado, restaurado pela presença do Espírito Santo, a equipe toda, o Ministério de Música, intercessão, pregadores, pessoal da cozinha, que o Espírito Santo vai fortalecendo e dando um final de semana abençoado, com muitas graças e bênçãos, milagres acontecendo naquele lugar. Que Deus abençoe a todos. E assim, amados, acompanhamos neste momento o Santo Terço, pessoas aqui ainda colocando em oração, Ademir Matos, oração por toda a sua família, por todos que estão fazendo a novena em honra ao São Padre Pio aqui no Santuário. Que Deus abençoe Ademir, você e toda a sua família. Dona Iracilda do Santo André, rezando conosco, por dos doentes, pela alma do Elson, Aparecida dos Santos, que fez sua Páscoa ontem, que Jesus fortaleça sua família. A tia Marta Paz, Deus abençoe a Marta Paz, toda a família, conforte a todos neste momento. João Barbosa, esposo da Ana Ana, rezando conosco, que Deus abençoe a todos. Acompanhemos o Santo Terço.

Creio em Deus Pai Todo-Poderoso, Criador do céu e da terra, e em Jesus Cristo, seu único Filho, nosso Senhor, que foi concebido pelo poder do Espírito Santo, nasceu da Virgem Maria, padeceu sob Pôncio Pilatos, foi crucificado, morto e sepultado, desceu à mansão dos mortos, ressuscitou ao terceiro dia, subiu aos céus e está sentado à direita de Deus Pai Todo-Poderoso, donde há de vir a julgar os vivos e os mortos. Creio no Espírito Santo, na Santa Igreja Católica, na comunhão dos santos, na remissão dos pecados, na ressurreição da carne, na vida eterna. Amém. Pai nosso que estais no céu, santificado seja o vosso nome. Venha a nós o vosso reino, seja feita a vossa vontade, assim na terra como no céu. O pão nosso

0: nosso mal. Amém.
1: Ave Maria, cheia de graça, o Senhor é convosco. Bendita sois vós entre as mulheres e bendito é o fruto do vosso ventre, Jesus.
0: Santa Maria, Mãe de Deus, rogai por nós, pecadores, agora e na hora de nossa morte. Amém.
1: Ave Maria, cheia de graça, o Senhor é convosco. Bendita sois vós entre as mulheres e bendito é o fruto do vosso ventre, Jesus.
0: Santa Maria, Mãe de Deus, rogai por nós, pecadores, agora e na hora de nossa morte. Amém.
1: Ave Maria, cheia de graça, o Senhor é convosco. Bendita sois vós entre as mulheres e bendito é o fruto do vosso ventre, Jesus.
0: Santa Maria, Mãe de Deus, rogai por nós, pecadores,

0: Pai nosso que estais no céu, santificado seja o vosso nome. Venha a nós o vosso reino, seja feita a vossa vontade, assim na terra como no céu.
1: O pão nosso de cada dia nos dai hoje. Perdoai-nos as nossas ofensas, assim como nós perdoamos a quem nos tem ofendido. E não nos deixeis cair em tentação, mas livrai-nos do mal. Amém.
0: Ave Maria, cheia de graça, o Senhor é convosco. Bendita sois vós entre as mulheres, e bendito é o fruto do vosso ventre, Jesus.
1: Santa Maria, Mãe de Deus, rogai por nós, pecadores, agora e na hora de nossa morte. Amém.
0: Ave Maria, cheia de graça, o Senhor é convosco. Bendita sois vós entre as mulheres, e bendito é o fruto do vosso ventre, Jesus.
1: Santa Maria, Mãe de Deus, rogai por nós, pecadores, agora e na hora de nossa morte. Amém.
0: Ave Maria, cheia de graça, o Senhor é convosco. Bendita sois vós entre as mulheres, e bendito é o fruto do vosso ventre, Jesus.
1: Santa Maria, Mãe de Deus, rogai por nós, pecadores, agora e na hora de nossa morte. Amém.
0: Ave Maria, cheia de graça, o Senhor é convosco. Bendita sois vós entre as mulheres, e bendito é o fruto do vosso ventre, Jesus.
1: Santa Maria, Mãe de Deus, rogai por nós, pecadores, agora e na hora de nossa morte. Amém.
0: Ave Maria, cheia de graça, o Senhor é convosco. Bendita sois vós entre as mulheres, e bendito é o fruto do vosso ventre, Jesus.
1: Santa Maria, Mãe de Deus, rogai por nós, pecadores, agora e na hora de nossa morte. Amém.
0: Ave Maria, cheia de graça, o Senhor é convosco. Bendita sois vós entre as mulheres, e bendito é o fruto do vosso ventre, Jesus.
1: Santa Maria, Mãe de Deus, rogai por nós, pecadores, agora e na hora de nossa morte. Amém.
0: Ave Maria, cheia de graça, o Senhor é convosco. Bendita sois vós entre as mulheres, e bendito é o fruto do vosso ventre, Jesus.
1: Santa Maria, Mãe de Deus, rogai por nós, pecadores, agora e na hora de nossa morte. Amém.
0: Ave Maria, cheia de graça, o Senhor é convosco. Bendita sois vós entre as mulheres, e bendito é o fruto do vosso ventre, Jesus.
1: Santa Maria, Mãe de Deus, rogai por nós, pecadores, agora e na hora de nossa morte. Amém.
0: Ave Maria, cheia de graça, o Senhor é convosco. Bendita sois vós entre as mulheres, e bendito é o fruto do vosso ventre, Jesus.
1: Santa Maria, Mãe de Deus, rogai por nós, pecadores, agora e na hora de nossa morte. Amém.
0: Ave Maria, cheia de graça, o Senhor é convosco. Bendita sois vós entre as mulheres, e bendito é o fruto do vosso ventre, Jesus.
1: Santa Maria, Mãe de Deus, rogai por nós, pecadores, agora e na hora de nossa morte. Amém.
0: Glória ao Pai, ao Filho e ao Espírito Santo,
1: como era no princípio, agora e sempre. Amém.

0: Pai nosso que estais no céu, santificado seja o vosso nome. Venha a nós o vosso reino, seja feita a vossa vontade, assim na terra como no céu.
1: O pão nosso de cada dia nos dai hoje. Perdoai-nos as nossas ofensas, assim como nós perdoamos a quem nos tem ofendido. E não nos deixeis cair em tentação, mas livrai-nos do mal. Amém.
0: Ave Maria, cheia de graça, o Senhor é convosco. Bendita sois vós entre as mulheres, e bendito é o fruto do vosso ventre, Jesus.
1: Santa Maria, Mãe de Deus, rogai por nós, pecadores, agora e na hora de nossa morte. Amém.
0: Ave Maria, cheia de graça, o Senhor é convosco. Bendita sois vós entre as mulheres, e bendito é o fruto do vosso ventre, Jesus.
1: Santa Maria, Mãe de Deus, rogai por nós, pecadores, agora e na hora de nossa morte. Amém.
0: Ave Maria, cheia de graça, o Senhor é convosco. Bendita sois vós entre as mulheres, e bendito é o fruto do vosso ventre, Jesus.
1: Santa Maria, Mãe de Deus, rogai por nós, pecadores, agora e na hora de nossa morte. Amém.
0: Ave Maria, cheia de graça, o Senhor é convosco. Bendita sois vós entre as mulheres, e bendito é o fruto do vosso ventre, Jesus.
1: Santa Maria, Mãe de Deus, rogai por nós, pecadores, agora e na hora de nossa morte. Amém.
0: Ave Maria, cheia de graça, o Senhor é convosco. Bendita sois vós entre as mulheres, e bendito é o fruto do vosso ventre, Jesus.
1: Santa Maria, Mãe de Deus, rogai por nós, pecadores, agora e na hora de nossa morte. Amém.
0: Ave Maria, cheia de graça, o Senhor é convosco. Bendita sois vós entre as mulheres, e bendito é o fruto do vosso ventre, Jesus.
1: Santa Maria, Mãe de Deus, rogai por nós, pecadores, agora e na hora de nossa morte. Amém.
0: Ave Maria, cheia de graça, o Senhor é convosco. Bendita sois vós entre as mulheres, e bendito é o fruto do vosso ventre, Jesus.
1: Santa Maria, Mãe de Deus, rogai por nós, pecadores, agora e na hora de nossa morte. Amém.
0: Ave Maria, cheia de graça, o Senhor é convosco. Bendita sois vós entre as mulheres, e bendito é o fruto do vosso ventre, Jesus.
1: Santa Maria, Mãe de Deus, rogai por nós, pecadores, agora e na hora de nossa morte. Amém.
0: Ave Maria, cheia de graça, o Senhor é convosco. Bendita sois vós entre as mulheres, e bendito é o fruto do vosso ventre, Jesus.
1: Santa Maria, Mãe de Deus, rogai por nós, pecadores, agora e na hora de nossa morte. Amém.
0: Ave Maria, cheia de graça, o Senhor é convosco. Bendita sois vós entre as mulheres, e bendito é o fruto do vosso ventre, Jesus.
1: Santa Maria, Mãe de Deus, rogai por nós, pecadores, agora e na hora de nossa morte. Amém.
0: Glória ao Pai, ao Filho e ao Espírito Santo,
1: como era no princípio, agora e sempre. Amém.

0: Pai nosso que estais no céu, santificado seja o vosso nome. Venha a nós o vosso reino, seja feita a vossa vontade, assim na terra como no céu.
1: O pão nosso de cada dia nos dai hoje, perdoai-nos as nossas ofensas, assim como nós perdoamos a quem nos tem ofendido. E não nos deixeis cair em tentação, mas livrai-nos do mal. Amém.
0: Ave Maria, cheia de graça, o Senhor é convosco. Bendita sois vós entre as mulheres, e bendito é o fruto do vosso ventre, Jesus.
1: Santa Maria, Mãe de Deus, rogai por nós, pecadores, agora e na hora de nossa morte. Amém.
0: Ave Maria, cheia de graça, o Senhor é convosco. Bendita sois vós entre as mulheres, e bendito é o fruto do vosso ventre, Jesus.
1: Santa Maria, Mãe de Deus, rogai por nós, pecadores, agora e na hora de nossa morte. Amém.
0: Ave Maria, cheia de graça, o Senhor é convosco. Bendita sois vós entre as mulheres, e bendito é o fruto do vosso ventre, Jesus.
1: Santa Maria, Mãe de Deus, rogai por nós, pecadores, agora e na hora de nossa morte. Amém.
0: Ave Maria, cheia de graça, o Senhor é convosco. Bendita sois vós entre as mulheres, e bendito é o fruto do vosso ventre, Jesus.
1: Santa Maria, Mãe de Deus, rogai por nós, pecadores, agora e na hora de nossa morte. Amém.
0: Ave Maria, cheia de graça, o Senhor é convosco. Bendita sois vós entre as mulheres, e bendito é o fruto do vosso ventre, Jesus.
1: Santa Maria, Mãe de Deus, rogai por nós, pecadores, agora e na hora de nossa morte. Amém.
0: Ave Maria, cheia de graça, o Senhor é convosco. Bendita sois vós entre as mulheres, e bendito é o fruto do vosso ventre, Jesus.
1: Santa Maria, Mãe de Deus, rogai por nós, pecadores, agora e na hora de nossa morte. Amém.
0: Ave Maria, cheia de graça, o Senhor é convosco. Bendita sois vós entre as mulheres, e bendito é o fruto do vosso ventre, Jesus.
1: Santa Maria, Mãe de Deus, rogai por nós, pecadores, agora e na hora de nossa morte. Amém.
0: Ave Maria, cheia de graça, o Senhor é convosco. Bendita sois vós entre as mulheres, e bendito é o fruto do vosso ventre, Jesus.
1: Santa Maria, Mãe de Deus, rogai por nós, pecadores, agora e na hora de nossa morte. Amém.
0: Ave Maria, cheia de graça, o Senhor é convosco. Bendita sois vós entre as mulheres, e bendito é o fruto do vosso ventre, Jesus.
1: Santa Maria, Mãe de Deus, rogai por nós, pecadores, agora e na hora de nossa morte. Amém.
0: Ave Maria, cheia de graça, o Senhor é convosco. Bendita sois vós entre as mulheres, e bendito é o fruto do vosso ventre, Jesus.
1: Santa Maria, Mãe de Deus, rogai por nós, pecadores, agora e na hora de nossa morte. Amém.
0: Glória ao Pai, ao Filho e ao Espírito Santo,
1: como era no princípio, agora e sempre. Amém.

0: Pai nosso que estais no céu, santificado seja o vosso nome. Venha a nós o vosso reino, seja feita a vossa vontade, assim na terra como no céu.
1: O pão nosso de cada dia nos dai hoje. Perdoai-nos as nossas ofensas, assim como nós perdoamos a quem nos tem ofendido. E não nos deixeis cair em tentação, mas livrai-nos do mal. Amém.
0: Ave Maria, cheia de graça, o Senhor é convosco. Bendita sois vós entre as mulheres, e bendito é o fruto do vosso ventre, Jesus.
1: Santa Maria, Mãe de Deus, rogai por nós, pecadores, agora e na hora de nossa morte. Amém.
0: Ave Maria, cheia de graça, o Senhor é convosco. Bendita sois vós entre as mulheres, e bendito é o fruto do vosso ventre, Jesus.
1: Santa Maria, Mãe de Deus, rogai por nós, pecadores, agora e na hora de nossa morte. Amém.
0: Ave Maria, cheia de graça, o Senhor é convosco. Bendita sois vós entre as mulheres, e bendito é o fruto do vosso ventre, Jesus.
1: Santa Maria, Mãe de Deus, rogai por nós, pecadores, agora e na hora de nossa morte. Amém.
0: Ave Maria, cheia de graça, o Senhor é convosco. Bendita sois vós entre as mulheres, e bendito é o fruto do vosso ventre, Jesus.
1: Santa Maria, Mãe de Deus, rogai por nós, pecadores, agora e na hora de nossa morte. Amém.
0: Ave Maria, cheia de graça, o Senhor é convosco. Bendita sois vós entre as mulheres, e bendito é o fruto do vosso ventre, Jesus.
1: Santa Maria, Mãe de Deus, rogai por nós, pecadores, agora e na hora de nossa morte. Amém.
0: Ave Maria, cheia de graça, o Senhor é convosco. Bendita sois vós entre as mulheres, e bendito é o fruto do vosso ventre, Jesus.
1: Santa Maria, Mãe de Deus, rogai por nós, pecadores, agora e na hora de nossa morte. Amém.
0: Ave Maria, cheia de graça, o Senhor é convosco. Bendita sois vós entre as mulheres, e bendito é o fruto do vosso ventre, Jesus.
1: Santa Maria, Mãe de Deus, rogai por nós, pecadores, agora e na hora de nossa morte. Amém.
0: Ave Maria, cheia de graça, o Senhor é convosco. Bendita sois vós entre as mulheres, e bendito é o fruto do vosso ventre, Jesus.
1: Santa Maria, Mãe de Deus, rogai por nós, pecadores, agora e na hora de nossa morte. Amém.
0: Ave Maria, cheia de graça, o Senhor é convosco. Bendita sois vós entre as mulheres, e bendito é o fruto do vosso ventre, Jesus.
1: Santa Maria, Mãe de Deus, rogai por nós, pecadores, agora e na hora de nossa morte. Amém.
0: Ave Maria, cheia de graça, o Senhor é convosco. Bendita sois vós entre as mulheres, e bendito é o fruto do vosso ventre, Jesus.
1: Santa Maria, Mãe de Deus, rogai por nós, pecadores, agora e na hora de nossa morte. Amém.
0: Glória ao Pai, ao Filho e ao Espírito Santo,
1: como era no princípio, agora e sempre. Amém.

0: Pai nosso que estais no céu, santificado seja o vosso nome. Venha a nós o vosso reino, seja feita a vossa vontade, assim na terra como no céu.
1: O pão nosso de cada dia nos dai hoje, perdoai-nos as nossas ofensas, assim como nós perdoamos a quem nos tem ofendido. E não nos deixeis cair em tentação, mas livrai-nos do mal. Amém.
0: Ave Maria, cheia de graça, o Senhor é convosco. Bendita sois vós entre as mulheres, e bendito é o fruto do vosso ventre, Jesus.
1: Santa Maria, Mãe de Deus, rogai por nós, pecadores, agora e na hora de nossa morte. Amém.
0: Ave Maria, cheia de graça, o Senhor é convosco. Bendita sois vós entre as mulheres, e bendito é o fruto do vosso ventre, Jesus.
1: Santa Maria, Mãe de Deus, rogai por nós, pecadores, agora e na hora de nossa morte. Amém.
0: Ave Maria, cheia de graça, o Senhor é convosco. Bendita sois vós entre as mulheres, e bendito é o fruto do vosso ventre, Jesus.
1: Santa Maria, Mãe de Deus, rogai por nós, pecadores, agora e na hora de nossa morte. Amém.
0: Ave Maria, cheia de graça, o Senhor é convosco. Bendita sois vós entre as mulheres, e bendito é o fruto do vosso ventre, Jesus.
1: Santa Maria, Mãe de Deus, rogai por nós, pecadores, agora e na hora de nossa morte. Amém.
0: Ave Maria, cheia de graça, o Senhor é convosco. Bendita sois vós entre as mulheres, e bendito é o fruto do vosso ventre, Jesus.
1: Santa Maria, Mãe de Deus, rogai por nós, pecadores, agora e na hora de nossa morte. Amém.
0: Ave Maria, cheia de graça, o Senhor é convosco. Bendita sois vós entre as mulheres, e bendito é o fruto do vosso ventre, Jesus.
1: Santa Maria, Mãe de Deus, rogai por nós, pecadores, agora e na hora de nossa morte. Amém.
0: Ave Maria, cheia de graça, o Senhor é convosco. Bendita sois vós entre as mulheres, e bendito é o fruto do vosso ventre, Jesus.
1: Santa Maria, Mãe de Deus, rogai por nós, pecadores, agora e na hora de nossa morte. Amém.
0: Ave Maria, cheia de graça, o Senhor é convosco. Bendita sois vós entre as mulheres, e bendito é o fruto do vosso ventre, Jesus.
1: Santa Maria, Mãe de Deus, rogai por nós, pecadores, agora e na hora de nossa morte. Amém.
0: Ave Maria, cheia de graça, o Senhor é convosco. Bendita sois vós entre as mulheres, e bendito é o fruto do vosso ventre, Jesus.
1: Santa Maria, Mãe de Deus, rogai por nós, pecadores, agora e na hora de nossa morte. Amém.
0: Ave Maria, cheia de graça, o Senhor é convosco. Bendita sois vós entre as mulheres, e bendito é o fruto do vosso ventre, Jesus.
1: Santa Maria, Mãe de Deus, rogai por nós, pecadores, agora e na hora de nossa morte. Amém.

Muito bem, você acompanhou o Santo Terço, Gilvan, que rezou, né, pelo retiro, começa hoje na chácara do clero. Deus abençoe, Gilvan, grandemente, que dará tudo certo, em nome de Jesus, tá, meu irmão? Obrigado aí pela companhia. E também hoje, às 15 horas, né, tem Santa Missa, celebração da Santa Missa, aqui na paróquia São João Batista, começando às 14h30, com a novena de Nossa Senhora do Perpétuo Socorro, hoje na paróquia São João Batista. Atenção, homens de todos adorados, né? Onde quer você esteja, o grande igual boa. Terço dos homens hoje às 19 horas aqui na paróquia São João Batista. Todos os homens estão convidados. Traga sua esposa, traga a família, vem rezar. Hoje às 19 horas aqui na paróquia São João Batista, Terço dos Homens. Olha aí, a caravana para a festa das Santas Chagas em Curitiba com o padre Reginaldo Manzotti. Saída dia 23 de setembro, chegada a Dourados, dia 27 de setembro. E aí você pode obter informações, ainda tem vagas, no 99678-5403. 99678-5403. Aí falar com a Silvânia. Gente, muito obrigado a todos que tiveram companhia. Tenham todos um abençoado dia, um abençoado final de semana. Não desligue o rádio. Vem Antônio Carlos Luiz com Manhã Show. Até segunda, se Deus quiser. Fiquem todos com Deus, na paz de Jesus, no amor de Maria.

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14: Sete horas, 16 minutos, 7:16, bom dia. Bom dia com todo carinho, bom dia com esperança e fé. Bom dia para você que nos acompanha todas as manhãs na Rádio Boa Nova FM, 87,9, www.boanova87.fm.br. Hoje é sexta-feira, gente, dia 18 de setembro de 2026. Parabéns aos aniversariantes de hoje, parabéns aos aniversariantes de amanhã, parabéns aos aniversariantes de domingo, que Deus possa abençoá-los. Muita luz na vida de vocês, os aniversariantes de hoje, de amanhã e também de domingo. A você, minha amiga, meu amigo de todas as manhãs, obrigado pelo carinho, tomando aquele café gostoso, tomando aquele mate gostoso, que Deus possa abençoá-los. Manhã show desta sexta-feira, dia 18 de setembro, comigo Antônio Carlos Ruiz, com Luciano, à direção do amigão Alcides. A você, minha amiga, meu amigo de todas as manhãs, uma ótima segunda-feira, um excelente final de semana, que Deus nos abençoe grandemente.

0: Você pode ter todos os cuidados, mas cuidar da alma sempre será especial. É ela que vai direcionar os teus sentidos, as tuas iniciativas, o teu início, o meio e o teu fim. É ela que vai impulsionar o teu coração para o bem, o teu abraço para a fé, a tua jornada para a vitória. A tua alma viverá todos os momentos da tua história. Sentirá as tuas dores, os teus desejos. Vai sofrer contigo as tuas quedas, mas vai te levantar em todos os momentos. A alma sempre será especial, o que a gente tem de mais puro, onde mora a tua sensibilidade. A alma não tem idade, mas tem a felicidade que vai te levar aos melhores dias de sua vida. Pense nisso. A você, minha amiga, meu amigo de todas as manhãs, uma ótima sexta-feira, um excelente final de semana, que Deus nos abençoe grandemente.
1: Vamos arrebentar o inferno agora.

0: 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Isso! 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
2: Sete horas 23 minutos, 7h23, bom dia com todo carinho, bom dia com esperança e fé, bom dia para você que nos acompanha todas as manhãs na Rádio Boa Nova FM, 87,9, www.boanova87.fm.br. 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Para a Musical está chegando aí a previsão do tempo.
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2: Previsão do tempo no site Clima Tempo, 16 graus neste momento. Previsão para hoje, mínima de 17, máxima de 30, probabilidade de chuva zero. Previsão para amanhã, mínima de 20, máxima de 29, probabilidade de chuva 70%, volume estimado 5 milímetros. Previsão para domingo, mínima de 23, máxima de 35, probabilidade de chuva zero. Previsão para segunda-feira, mínima de 23, máxima de 37, probabilidade de chuva zero. Previsão para terça-feira, mínima de 21, máxima de 23, probabilidade de chuva 90%, volume estimado 30 milímetros. Muita chuva programada aí para terça-feira. Um abraço para o Costinha, meu amigão, Costinha na sintonia. Abraço para a Lenir, né, e toda a família. Obrigado aí pelo carinho. Alô, Dida! Tamo junto, hein, Dida? Fica tranquilo aí. Grande amigo. 7h25. A Prefeitura de Dourados, por meio da AGETRAN, abre hoje a Semana Nacional do Trânsito. A solenidade será realizada às 8 horas da manhã na Praça Antônio João. A programação de abertura contará com a participação da Sucata Cultural e às 9h30 haverá uma blitz educativa. A iniciativa chama a atenção de todos os usuários das vias para a importância da responsabilidade do respeito à sinalização e da adoção de atitudes que contribuam para um trânsito mais seguro. A Semana Nacional do Trânsito, com tema principal Desacelere, seu bem maior é a vida, será realizado até o dia 25 de setembro em todo o país e em Dourados terá ações em escolas, centros de formação, empresas, vias públicas, rodovias. A programação envolve palestras, atividades para crianças, campanhas de conscientização sobre vagas destinadas a pessoas com deficiência e blitz voltada a motociclistas. No final de agosto, a Prefeitura iniciou um curso de micromobilidade consciente destinado a alunos das escolas municipais para orientar sobre a condução segura de equipamentos autopropelidos e similares em vias públicas. A ação é realizada em parceria com o DETRAN, Guarda Municipal de Dourados, Polícia Militar, SAMU, Corpo de Bombeiros e Motiva Pantanal. A presidente da AGETRAN, Rosana Fátima Ramos Gonçalves, destaca que a formação e as ações educativas ajudam a prevenir sinistros envolvendo equipamentos de micromobilidade, além de contribuir para a formação de futuros condutores mais responsáveis. O prefeito Marcelo Filho reforçou que o objetivo não é impedir o uso de motos elétricas, mas orientar estudantes e demais usuários sobre uma utilização responsável. Esses autopropelidos podem parecer inocentes, mas muitas vezes as pessoas acabam não respeitando a sinalização do trânsito. O principal ponto é esse, todo mundo precisa respeitar a sinalização do trânsito. Participam dessas ações a Escola Pública de Trânsito, a AGETRAN, DETRAN, Corpo de Bombeiros, OAB, Polícia Rodoviária Federal, Guarda Mirim, SET, SENAT, Polícia Civil, Motiva Pantanal, 3º Batalhão de Polícia Militar, 9º Batalhão de Polícia Militar, Rodomaster, SMU, ENDO, Guarda Municipal, Defesa Civil, CCPD, Dorcelina Folador, além da Rede Unidos pela Vida, Sucata Cultural e demais instituições parceiras. Gente, a situação do autopropelidos, que é essas motos elétricas, esse patinete elétrico, em Dourados, o nosso trânsito já está um caos. Difícil, difícil. Antigamente você podia fugir da Marcelino Pires, fugir da Weimar Torres, fugir da Joaquim Teixeira Alves, para voltar para casa na hora do almoço, na hora de voltar para casa à noite, às 18 horas. Agora não tem mais isso. Aonde você cai em trânsito perigoso. A Semana Nacional do Trânsito, ao abordar os autopropelidos, vai fazer um favor enorme para todos nós que somos o trânsito de Dourados. Na inocência, sabe-se lá ou não, eu disse aqui outro dia, eu estava saindo de uma sessão solene na Câmara às 10 horas da noite. Do shopping até na Rael Bonfacher, vinha um menino com uma motinha elétrica dessa, que você pisa em cima e vai embora. Ele furou todos os sinais vermelhos do shopping até a Rael Bonfacher. Nem olhava, ia passando direto, tá vermelho, não tá vermelho? O que é que está acontecendo com essas motos elétricas, com os autopropelidos? Eles entendem que estão andando de bicicleta, só pode. E como disse o prefeito, todo mundo tem que respeitar, tem que ser bicicleta, tem que ser motos, garelli, não importa. Tem que respeitar o trânsito. Tá sinal vermelho, tem que parar. E tem uma. Eu recebi uma denúncia, só que eu não. Eu vou pesquisar, mas eu vou falar. Essas motos, elas têm uma velocidade controlada de 30 km por hora. O que é que está acontecendo? Segundo o que eu fiquei sabendo, o brasileiro é danado, né, cara? Ele descobriu que se ele mexer na motinha, ela pode ir para 60. Então estão abrindo a velocidade. Uma motinha dessas aí, que pode só andar a 30 km, ela está andando a 60. Graças a Deus que nós não tivemos ainda acidentes graves envolvendo essas motos. Nós tivemos um monte de acidente, mas fatal ainda não. Graças a Deus. E o número desses autopropelidos em Dourados é muito grande. Não é fácil, vai ter que envolver polícia militar, vai ter que envolver todos os organismos de segurança, porque só a Getran, com lá 30, 40 servidores, com 10 no máximo, estando à disposição para trânsito, não vai resolver o problema. E cada esquina que você vai, você vê as pessoas utilizando essas motos, os autopropelidos, porque é barato. Você tem condição de comprar? Facilita. Os pais, parece que facilitou. Uma mãe estava me perguntando essa semana o que que passa na cabeça de um pai que entrega uma motinha dessa, ela falou, na mão de uma criança, porque são crianças que estão indo para a escola com essas motinhas. E a única explicação é que facilita para os pais. Ele compra um autopropelido, coloca o filho para dirigir, sem noção nenhuma, e o pai não precisa levar, a mãe não precisa levar para a escola, porque é para levar um caos também. Trânsito nas escolas, a Getran e a Guarda Municipal não conseguem de jeito nenhum resolver o problema. Então, que esta semana, pelo menos nisso, né, que nessa semana, esses que utilizam o autopropelido sejam abordados e tem que levar na escola. É isso, tem que levar na escola, explicar na escola. Não tem outro caminho. Eu comentei essa semana aqui sobre o aumento de disputa das facções no interior. Nós tivemos problema, brigas de facções aqui em Carapó, aqui em Dourados, em Ponta Porã não é surpresa nenhuma, mas Maracaju. Uma moça foi morta por causa de facção. Três Lagoas. E o Campo Grande News traz uma matéria interessante sobre isso. E eu quero compartilhar aqui com vocês. 7h33. A cesta básica que chega quando a comida falta, uma festa para as crianças, a promessa de dinheiro para quem ainda procura o primeiro emprego. Em Mato Grosso do Sul, a aproximação de uma facção com os moradores pode começar por gestos que despertam gratidão ou oferecem esperança. No interior do estado, as ações assistenciais, recrutamento de jovens e negócios usados para movimentar dinheiro ilícito ajudam a construir redes de influência que nem sempre aparecem no noticiário policial. Quando a disputa pelo território chega aos tiros, parte desta história já foi escrita. Segundo a coordenadora do GAECO, procuradora de justiça do Ministério Público de Mato Grosso do Sul, Ana Lara Camargo de Castro, o estado está dominado por organizações criminosas, mas passa por uma mudança no perfil da atuação desses grupos. A transformação envolve principalmente a forma de ocupação do território. Se antes a atuação estava mais associada à fronteira, às rotas do tráfico e ao transporte de grandes cargas, agora também alcança relações e atividades dentro dos próprios municípios, aproximando o crime organizado da rotina das comunidades. Essa mudança ocorre em meio a diferentes estratégias das duas maiores facções criminosas do país. Historicamente, o PCC tem predominado em Mato Grosso do Sul. Entretanto, o Comando Vermelho mantém maior presença em Mato Grosso. Para a procuradora, porém, a dinâmica entre os grupos vem se alternando. O PCC, segundo Ana Lara, passou a concentrar parte maior de sua estrutura em operações de escala ampliada, especialmente no comércio criminoso transnacional, no envio de drogas para outros países e na lavagem de dinheiro por meio de atividades da economia formal. O PCC passou por uma gentrificação ou, se a gente pode falar, uma ascensão social do crime. A expressão usada pela procuradora resume uma mudança de estratégia que ajuda a explicar o atual rearranjo do estado. O PCC não abandonou as atividades de varejo, mas passou a encontrar maior parte dos seus interesses em operações de grandes escalas, incluindo o trânsito de cocaína, a maconha em direção aos grandes portos brasileiros e estruturas utilizadas para ocultar recursos do mercado formal. Com menos interesse relativo no chamado varejo cotidiano, surge espaço para outras organizações disputarem bocas de fumo, lideranças locais e mercados menores. Em certa medida, há um desinteresse do próprio PCC no varejo cotidiano. Acaba o varejo cotidiano do PCC? Não, mas deixa de ser algo tão interessante para o PCC. A procuradora de justiça e coordenadora do GAECO, Ana Lara, durante entrevista, falou sobre a prática do varejo cotidiano, citado na matéria, atuação mais próxima da população. É justamente nesse cenário que o Ministério Público identifica uma mudança no comportamento do Comando Vermelho. A facção, porém, não é nova no estado. Sua presença remonta, pelo menos, ao fim dos anos de 1990. Durante anos, o estado funcionou principalmente como território estratégico para abastecimento de outras regiões. Agora, o Comando Vermelho passa a demonstrar interesse também pelas ocupações de espaços locais. Explica-se então aquilo que eu tinha perguntado. O que é que está acontecendo com o nosso estado? Que cada vez mais a gente vê a disputa e o confronto do Comando Vermelho com o PCC. Em parte está explicado. 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Carga de milho escondia 5.280 quilos de maconha em um rodotrem parado no acostamento da BR-376 em Vicentina. O motorista... Isso aconteceu ontem à tarde. O motorista de 48 anos, preso durante a fiscalização, disse que ia receber 20 mil para transportar a droga até Santa Catarina. O veículo estava parado às margens da rodovia quando uma equipe da PRF de Dourados abordou o condutor. Segundo a corporação, ele apresentou versões diferentes sobre onde e quando havia carregado o milho. As respostas levaram os agentes a vistoriar a carga. Durante a conferência, eles encontraram grande quantidade de tablets de maconha escondido entre os grãos. A pesagem somou 5,28 toneladas da droga. O motorista morador no Rio Grande do Sul afirmou que ia receber 20 mil pelo transporte até Santa Catarina. A PRF não informou onde a maconha foi carregada, nem qual seria o destino exato da carga. O homem foi levado à Polícia Federal e vai responder por tráfico de drogas. Já tinha andado bem, né? Se saiu do Paraguai, já tinha passado por Dourados e foi abordado porque estava parado na rodovia. A polícia estranhou e foi lá conversar com ele. O Ministério da Saúde anunciou... Atenção, gordinhos! Ministério da Saúde anunciou na noite de ontem que vai oferecer gratuitamente canetas emagrecedoras pelo SUS, olha que bacana, para o tratamento de obesidade. A distribuição terá prescrição médica e seguirá um protocolo clínico que ainda está em elaboração. A pasta avalia os medicamentos em pacientes da rede pública antes de definir os critérios para a oferta nacional. O governo ainda não informou quando a distribuição vai começar, nem quais medicamentos serão incorporados. Segundo o Ministério da Saúde, Alexandre Padilha, o ministro da Saúde, os estudos analisam o uso de canetas em pessoas que aguardam cirurgia bariátrica, pacientes com obesidade e problemas cardíacos e mulheres que tiveram câncer de mama. Estamos avaliando pessoas que estavam na fila da cirurgia bariátrica para saber o uso desta medicação consegue controlar a obesidade sem a necessidade da cirurgia. Uma pesquisa acompanha 250 pacientes com obesidade grave ou associada às doenças de grupo hospitalar Conceição em Porto Alegre. O primeiro paciente atendido pelo projeto estava na fila de cirurgia bariátrica. Conforme os dados apresentados pelo Ministério da Saúde, ele perdeu 6 quilos, reduziu a circunferência corporal e passou a praticar atividade física. O país tem 14 medicamentos registrados nesta categoria. Segundo o Ministério da Saúde, o ministro da Saúde, Padilha, afirmou que a ampliação da oferta reduziu os preços de produtos que custavam R$ 1.700 a R$ 2.000. Os valores agora estão entre R$ 300 e R$ 400. A realidade é o seguinte. Eu conversava com um amigo essa semana e o médico prescreveu o Monjaro. O Monjaro, ou essas canetas emagrecedoras, ela não é apenas para emagrecer. A sua função não é só emagrecer. Não é só emagrecer. Tem muito mais. Tem muito mais do que emagrecer. A função do Monjaro evita e melhora vários setores do nosso corpo. Por isso, ela está sendo oferecida. E agora oferecida pelo SUS. Quando vem, a gente não sabe, mas vem. Aqui no Investiga MS, pesquisa quem entra e quem sai do poder. Mato Grosso do Sul vive uma atmosfera magnética de pura ansiedade. Entre bandeiras e a disputa feroz por cada voto, as ruas traduzem o pulsar de um eleitorado dividido entre o entusiasmo da vitória e o peso da derrota. É a pura realidade do momento. Afinal, quem entra e quem sai do poder? A renovação bate a porta? Além de dos comícios, retrato fiel das urnas, surge respaldado pela ciência. O Instituto Ranking Brasil Inteligência, em parceria com a Rede Top FM, traz levantamento definitivo que promete balançar os bastidores do Estado. Registrado na Justiça Eleitoral, o estudo ouviu 2 mil eleitores em 30 municípios estratégicos sob rigorosos parâmetros do IBGE. Como pontua Antônio Eno, diretor do Instituto, a pesquisa é a fotografia decisiva que registra a consolidação das intenções de voto e a movimentação de última hora. Essa pesquisa da Ranking, os dados consolidados serão publicados no site da Ranking, www.rankingpesquisa.com.br, amanhã, sábado, dia 19. No domingo, a partir das 8 horas da manhã, edição impressa do jornal Top, que circula em Campo Grande. Então, amanhã, o Instituto Ranking estará divulgando a sua nova pesquisa. E as pesquisas agora, nos últimos dias, a gente precisa tomar bastante cuidado, porque vão surgir muitas intenções de voto, muitas pesquisas pagas para apontar este ou aquele candidato na frente. A realidade é uma só: para presidente da República, nós vamos ter segundo turno. Segundo a última pesquisa Quest, no primeiro turno, Lula ainda está na frente de Bolsonaro, algo em torno de 5 pontos. Mas a pesquisa aponta que no segundo turno, pela primeira vez nas pesquisas, Flávio Bolsonaro já virou. Uma diferença de 2 pontos, que dá empate técnico. Mas nós temos ainda pelo menos 20 dias aí para a eleição. E esses 20 dias serão importantíssimos para todos os candidatos. Nas 4 pesquisas divulgadas até agora, por esses dias, Lula ainda está na frente no primeiro turno, mas Bolsonaro, pela primeira vez, já aparece vencendo Lula no segundo turno, segundo as pesquisas. Que vai ser uma disputa acirrada, todos nós sabemos disso. Aqui em Mato Grosso do Sul, parece, pelas pesquisas, que Eduardo Ridel terá uma eleição mais tranquila. Aliás, falando em Eduardo Ridel, ele estará hoje à noite na Seleta fazendo a grande reunião de encerramento aqui em Dourados. Reinaldo Azambuja, Barbosinha, Eduardo Ridel, Zé Teixeira, presidente da Câmara Municipal de Dourados, vereadora Leandra Brambira, está fazendo o convite aí com o prefeito Marçal Filho. Todos eles vão passar por Dourados. Todos eles vão passar por Dourados. Todos os partidos, todos os candidatos, porque Dourados tem um potencial de voto muito importante para aqueles que pretendem chegar a uma cadeira, seja na Assembleia Legislativa, seja na Câmara dos Deputados, seja no Senado, seja no Governo do Estado e também para Presidente da República. Expectativa grandiosa para a pesquisa da Ranking amanhã. Aliás, o Instituto Ranking tem apontado para uma eleição para o governo no primeiro turno. 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Um abraço aí para o Silva Júnior, que está organizando, nosso companheiro de imprensa, organizando um grande encontro da mídia, um grande encontro de profissionais da imprensa amanhã, aqui no Clube dos Comerciários, a partir das 9 horas da manhã. Nós estaremos lá com a graça de Deus. Vou ali tomar um cafezinho do Luciano, puro, aromático, cafezinho para o final de semana, para estender até segunda, né? Se Deus quiser. Gente, obrigado pelo carinho, que Deus nos abençoe, muita paz, muita luz, respeito ao próximo acima de tudo. Nós vamos ao intervalo comercial. Depois do intervalo, um samba e um pagodinho bem legal para a gente curtir. Um ótimo final de semana, que Deus abençoe. Até segunda.
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1: Jesus misericordioso, tende piedade de nós. Quero saudar, nós estamos em plena novena de São Pio de Pietrelcina. São Pio de Pietrelcina, rogai por nós. São Pio de Pietrelcina, intercedei por nós. Sexta-feira, saúdo a todos e a partir da Rádio Evangelizar, de onde tudo começa. Pelas rádios irmãs, cujos nomes cito neste momento.
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1: Saúdo a você pela TV Evangelizar, sinal digital em todo o país, em várias cidades, canal aberto. Pelo YouTube, Padre Manzotti Oficial. Não esqueça de se inscrever, por favor, e acione o sininho. Pelo aplicativo da Associação Evangelizar é preciso e todas as plataformas digitais. Não esqueça, São Pio de Pietrelcina, rogai por nós. Contagem regressiva para a festa da Santa Chaga, segunda-feira. Tudo isso, juntos, em nome do Pai, do Filho e do Espírito Santo. Amém. Naquele tempo, Jesus andava por cidades e povoados, pregando e anunciando a boa nova do reino de Deus. Os 12 iam com ele, e também algumas mulheres que haviam sido curadas de maus espíritos e doenças. Maria, chamada Madalena, da qual tinham saído 7 demônios. Joana, mulher de Cusa, alto funcionário de Herodes. Susana e várias outras mulheres que ajudavam a Jesus e aos discípulos com os bens que possuíam. O texto de hoje mostra a missão de Jesus. Cidades e povoados. A sua missão: anunciar a boa nova do reino. E havia algumas mulheres que o ajudavam, que os ajudavam. Mulheres que ajudavam a Jesus financeiramente. De Jesus. Ajudavam com os bens que possuíam. A missão era grande, era nobre. Mas de onde provinham os recursos, ou pelo menos parte deles? Joana, mulher de Cusa, alto funcionário de Herodes, Susana e várias outras mulheres ajudavam a Jesus e aos discípulos com os bens que possuíam. Veja, não preciso nem muito esforço para falar sobre ajudar as obras de Deus, como a obra evangelizar é preciso. E aqui, querido associado, associada, veja quão importante a ajuda. Partilhar, não importa quanto, não se trata de valores estabelecidos, é cada um segundo a sua generosidade. Ajudar a ser associado, ajudar a obra evangelizar, que tem por grande missão proclamar a pessoa de Jesus Cristo nas suas chagas dolorosas e gloriosas.

Você que já é associado, mais do que nunca, pense assim: que bom que eu faço parte com muito orgulho. Também Jesus precisou e teve mulheres que ajudavam financeiramente, e eu estou ajudando uma obra de Deus. Mas hoje, lembremos que é Jesus misericordioso. Qual a sua intenção? Qual o seu pedido? Jesus misericordioso, eu peço por esta graça. Jesus misericordioso, olha para esta realidade que estou passando. Jesus misericordioso, manifeste o teu poder. Jesus misericordioso, tenha compaixão de mim. Jesus misericordioso, olhai pela família, pelas pessoas que mais precisam. Vamos juntos pedir, clamar, nesta fonte que é a misericórdia de Jesus, e as santas chagas de Jesus, que estamos por celebrar, dolorosas e gloriosas, e lembrando que a misericórdia de Deus nos vem pelas santas chagas de nosso Senhor Jesus Cristo. Qual a intenção de hoje? Jesus, eu confio em vós. Rezemos pelos doentes, rezemos pelos desempregados. Eu coloco minha família, Senhor. Eu coloco, rezemos pelos desempregados. Eu coloco minha família, Senhor.

0: 800-410-6060 ou 41 pelo WhatsApp 3221-6060. Confie sua intenção à obra evangelizar, é preciso. Aqui, você tem um lugar em nosso coração. Queremos rezar com você e por você. Então hoje, mande as suas intenções. Nós temos o final de semana de oração. Nós temos a festa das Santas Chagas por vir. Nós estamos em plena novena de São Pio de Pietrelcina. Se ainda não mandou suas intenções, faça-o. Eu vou para o intervalo e volto. Volte comigo, querido povo de Deus. Nós voltamos com partilha de vida, leitura orante. Nós voltamos com testemunhos que edificam. Mas tudo isso, hoje, sexta-feira, sob a intercessão de São Pio, quinto dia da novena. São Pio de Pietrelcina, rogai por nós. Eu volto já.
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1: Jesus, e me envia teu Espírito de luz.
2: Queridos filhos e filhas, escute esse testemunho.

0: de fé.
1: Olá, Padre Reginaldo Manzotti. Meu nome é Rosimeires. Falo de Itabaiana, Sergipe.
0: Pois não.
1: Sou associada fiel e queria contar o testemunho da novena de São Pio. Comecei a fazer por minha filha e minha filhada, que está sem se falar por uma besteira. Pedi a São Pio que intercedesse por elas e elas voltassem a falar. E ontem, dia 17 do 9, graça aconteceu.
0: Olha
1: graça
0: aí, gente.
1: Graça alcançada, graça testemunhada.
0: Tá aí, ó. Já proclamando a graça recebida por intercessão de São Pio. E agora, Rosimeire, continue até o final agradecendo. Eu falei, gente, pede grande, é um grande intercessor. Meu abraço, Rosimeire de Itabaiana, Sergipe, Rádio Princesa da Serra FM, Arcebispo Dom Josafá Menezes da Silva, da Arquidiocese de Aracaju. Filha de Deus, que a paz de Jesus esteja com você.
2: Amém.
0: Você fala de onde, filha de Deus?
2: De algum lugar do Brasil.
0: Pois não, o que está acontecendo?
2: Padre, eu tô com depressão há quase 2 anos.
0: Sim.
2: Eu tive já depressão antes.
0: Tá.
2: Antes da pandemia, por causa de uma importunação sexual.
0: Sim.
2: De uma pessoa que eu não esperava por isso, entendeu,
0: Pátio? Diminui o fundo musical, porque eu quase não estou ouvindo. Você está com depressão agora há 2 anos, deixa eu entender.
2: Sim.
0: Porque você falou importunação sexual.
2: Certo, eu sou uma senhora de mais de 60 anos.
0: 60 anos. Tá, e isso aconteceu quando, essa importunação?
2: Há 5 anos atrás. Aí eu fiz um tratamento, passei 1 ano e pouco em tratamento. Passou. Agora, eu voltei com depressão e medo. Eu não saio na rua, pai. Não consigo sair mais.
0: Entendi.
2: Aí, só que na época eu não pude contar a minha família. Eu não pude, porque eu sabia que a família ia reagir de outro jeito. E eu não ia perder minha família, pai.
0: Então foi alguém próximo?
2: Foi. Ele veio a mim e pediu perdão, mas ele fez um estrago na minha vida.
0: Meu Deus, que absurdo. Que absurdo.
2: É absurdo mesmo.
0: Sua família ainda não sabe?
2: Agora sabe, mas quem é não.
0: Entendi. Filha, lamento por você passar isso nesta idade, é horrível, mas você procurou alguém para conversar, para superar?
2: Psicólogo.
0: Você está fazendo?
2: Agora não, mas na época eu...
0: Tá,
2: eu
0: mas...
2: Esse ano eu estava fazendo. Mas aí a psicóloga deixou de me atender porque eu acho... Porque era de graça, entendeu, padre? Ela era particular, mas ela me atendia de graça.
0: Entendi. Entendi.
2: Ela deixou de mão e eu não tenho condições de pagar, padre.
0: Entendi. Filha.
2: Padre, deixa eu pedir uma coisa, senhor. Ah. Eu gostaria que o senhor mandasse pra mim esse negócio que o senhor dá na mão, esse negócio não. Agora eu esqueci a palavra.
0: O terço.
2: O terço, sim, padre.
0: É, o terço. Tá bom. Filha, você aceita que a nossa equipe ligue pra você pra que... Aceita. Filha, mas você tem que vencer. Você não pode ficar refém dentro de casa. Você tem que enfrentar. Você tem que enfrentar isso, filha. Você tem que enfrentar. Filha, não justifica. Eu sei a tua dor. Eu ia falar, não justifica. Eu entendo a tua dor de ter sido violentada, de ter sido molestada, e ainda por pessoas próximas. Pediu perdão, sim, mas o trauma ficou. Só que eu vou lhe dizer com firmeza: não seja covarde. Você está me ouvindo?
2: Estou ouvindo, sim.
0: Não seja covarde. Não seja vitimista. Aconteceu. Agora, por causa de algo ruim, você vai fazer algo pior? Aconteceu algo ruim? Sim, aconteceu. Você vai fazer algo pior, atentar contra a sua vida? Quer colocar tudo a perder, mulher? Não é assim que funciona. Você quer estender esse sofrimento para a eternidade?
2: Não.
0: Então, para com essa conversa. A nossa equipe pode te ligar?
2: Pode.
0: Não, eles vão te ligar e dentro do possível, graças a Deus, nós temos pessoas que podem ajudar. Mas diga comigo, eu prometo.
2: Eu prometo.
0: Que nunca mais vou atentar com a minha vida. Contra a minha vida.
2: Que nunca mais vou atentar contra a minha vida.
0: Senhor Jesus das Santas Chagas.
2: Senhor Jesus das Santas Chagas.
0: Curai-me desta depressão.
2: Curai-me dessa depressão.
0: Ajudai-me, Jesus.
2: Ajudai-me, Jesus.
0: A viver com alegria.
2: A viver com alegria.
0: Eu perdoo o que aconteceu.
2: Eu perdoo o que aconteceu.
0: Mas eu quero viver feliz.
2: Mas eu quero viver feliz.
0: Então, filha, você tem que lutar com isso. Você entendeu?
2: Entendi, padre.
0: Nada de ficar olhando para trás. Aconteceu, aconteceu. Lamentável, eu até diria, você não quis dar queixa, mas você não corre perigo perto desta pessoa de acontecer de novo.
2: Não.
0: Certo. Isso é muito importante. Você decidiu isso, decidiu ficar calado, falou para a família, não quer estragar a família. Uma decisão tua. Só que não deixa isso tirar a tua vida. Entendeu?
2: Entendi, padre.
0: Fica na linha para pegar o telefone, para a gente pegar o seu endereço. Eu vou mandar o terço para você. Nossa equipe vai ligar. Eu digo isso, gente. Você viu o evangelho de hoje? Várias mulheres ajudavam Jesus na vida financeira. E eu falo dos associados e digo para você: Jesus tinha algumas mulheres que tinham posses e ajudavam a manter a missão. Por isso é importante você ajudar a missão sendo associado, associada. E eu digo mais, não precisa ser só de Curitiba. Você é um psicólogo, você é uma psiquiatra, você às vezes é um dentista, uma dentista, você é um advogado, um assistente social. Ofereça um pouco do seu trabalho para a ação social da obra Evangelizar é Preciso. Você vai falar, mas eu não posso oferecer muito. Pode. Eu ofereço, por exemplo, um tratamento dentário gratuito. Ou eu ofereço, mesmo que seja de forma remota, que hoje é possível fazer consulta, é possível fazer terapia, é possível dar aconselhamento jurídico. Faça essa parte. Entre em contato conosco. Entre em contato conosco e doe um pouco daquilo que você sabe fazer, seja na nutrição, seja no direito, seja na psicologia, seja na psiquiatria, seja no atendimento dentário. Eu estou falando tanta coisa e acabei falando nada, né? Porque, na verdade, todos são bem-vindos. Então, entre em contato conosco. Com quem eu falo, padre? É no mesmo número, 0800-410-6060. E eles vão te direcionar. Já que você é um profissional, ofereça uma hora, um atendimento gratuito no mês, ou um só que seja, para alguém. Tem tudo a ver com o evangelho de hoje. Eu volto já, volte comigo.
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1: Vem Arcanjo Miguel. E vamos hoje, já fizemos, né? E coloquei como intenção rezar pela família que está dividida. Mas eu vou partilhar hoje, eu tô meio destrambelhado na boca. Tô falando as coisas de verdade mesmo. Ontem, eu até fiquei surpreso. Surpreso porque a proposta ontem era rezar para proteger os jovens. E todo mundo diz que, me preocupo com a juventude na minha, se não se perder. Mas pouca gente rezou. É engraçado, né? É aquela coisa, que bom ter uma TV católica, ninguém assiste, só fica assistindo novela. Que bom ter uma rádio católica, só fica escutando o nheco, nheco, nheco, vai e não assiste, não escuta a TV católica. Não ouve rádio católica, eu acho engraçado essas coisas. Daí a proposta, ontem, rezar pela juventude, na quaresma de São Miguel Arcanjo, não foram. Hoje, a proposta, família dividida, dividida por várias razões, e você sabe que muitos estão divididos por política, família dividida por causa de traição, família dividida por causa de herança, família dividida por causa de fofoca, família dividida por muitos motivos. Então o tema é família. Mas eu às 9:30 da manhã não podia rezar com o senhor, então reza depois no Experiência de Deus, ora. Ou no seu horário. Mas bora lá, gente, fazer a quaresma de São Miguel. Não adianta nada. Volta a dizer, desculpa meu português rasgado. A TV Evangelizar tá aí, assista. Rádio Evangelizar tá aí, acompanhe. Agora, se só fica de novela em novela, meu filho, só fica em série, só fica em TikTok, dá licença, né? Vai comer bolinho na rodoviária. Bora lá, gente. Vamos pra leitura orante. Outra coisa, leitura orante. Eu não conheço a Bíblia. Tô aqui pra explicar, mas se não quer escutar, Bíblia aberta, cartilha de oração. Primeiro Samuel, capítulo 15, versículo 10 seguintes. Primeiro Samuel, capítulo 15, versículo 10 seguintes. O Senhor Deus disse a Samuel: eu estou arrependido de ter feito Saul rei, pois ele me abandonou e desobedeceu minhas ordens. Gravem as palavras. Por que Deus se arrependeu? Porque o rei, no caso, Saul, abandonou e desobedeceu as ordens de Deus. Então, aprenda. O que é que aparece aqui como algo denunciado? O perigo de abandonarmos a Deus. E quando você tem bufunfa no dinheiro, muito dinheiro, por que que os ricos tem dificuldade de entrar no reino do céu? Porque se apega nos bens materiais, se apega no carro, se apega na casa, mas também tem muito pobre que é muito apegado às suas coisas. O apego é um empecilho ao reino dos céus. A desobediência a Deus é um empecilho. Samuel ficou triste com isso e a noite inteira orou em voz bem alta a Deus em favor de Saul. Samuel orou em favor de Saul. Na manhã seguinte, bem cedo, ele saiu para procurar Saul. Soube que ele tinha ido para a cidade de Carmelo, onde havia construído um monumento em honra de si mesmo. E depois tinha seguido para Gigal. Samuel encontrou Saul e este o cumprimentou dizendo: que o Senhor Deus abençoe o Samuel. Eu obedeci às ordens do Senhor. Samuel perguntou: então, por que é que estou ouvindo o mugido de gado e o bezerro de ovelhas? Samuel respondeu: os meus soldados o tomaram dos amalequitas pegar os melhores ovelhas e o melhor gado para oferecer como sacrifício ao Senhor Deus de você. E destruímos completamente o resto. Espere! Respondeu Samuel. Eu vou lhe contar o que o Senhor Deus me disse na noite passada. Fale, disse Saul. Samuel continuou. Você pode pensar, escuta aqui, preste atenção. Você pode pensar que é uma pessoa sem importância, mas é líder das tribos de Israel. O Senhor Deus ungiu como rei do povo de Israel e mandou que você fosse e destruísse os amalecitas, essa gente má. E disse para você lutar até acabar com eles. Então por que é que você não obedeceu? Por que é que você teve pressa de ficar com as coisas do inimigo, fazendo assim uma coisa que para Deus é errada? Mas eu obedeci, disse o rei. Saí como ele me ordenou, trouxe o rei Agag e matei todos os amalecitas. Porém, os meus soldados não mataram o melhor gado, as melhores ovelhas, e estavam condenados à destruição. Em vez disso, eles os trouxeram para Gial a fim de oferecer como sacrifício do Senhor Deus a você. Samuel respondeu: o que é do Senhor, Deus prefere? Obediência ou oferta de sacrifícios? É melhor obedecer a Deus do que oferecer-lhe um sacrifício às melhores ovelhas. A revolta contra o Senhor é tão grave como a feitiçaria. O orgulho é pecado, como é pecado a idolatria. O Senhor o rejeitou como rei, porque você rejeitou as ordens dele. Repito, e vamos aprofundar. O que é que o Senhor Deus prefere? Preste atenção. Essa conclusão, essa máxima de Samuel: obediência, oferta de sacrifícios. É melhor obedecer a Deus do que oferecer-lhe em sacrifício as melhores ovelhas. Escute isso. A revolta contra o Senhor é tão grave quanto a feitiçaria. O orgulho é pecado, como é pecado a idolatria. O Senhor te rejeitou como rei. O que é que temos hoje do profeta Samuel? Deus havia dado a Saul uma ordem clara, transmitida pelo profeta. Saul não cumpriu fielmente, se rebelou, desobedeceu. Foi quando Samuel confronta Saul. Por que você desobedeceu a Deus? Saul tenta justificar a atitude, dizendo que seriam oferecidos em sacrifícios a Deus. Foi quando Samuel disse: você desobedeceu. Não há verdade no que você diz. Você, na verdade, queria as ovelhas e agora está dizendo que seria para sacrifício. Saul fez parte do que Deus pediu, mas escolheu aquilo que ele queria cumprir. O que faz nos refletir? Quantas vezes nós escutamos um evangelho, um sermão, uma leitura na igreja, e a gente diz: essa parte eu gosto, essa eu não gosto. Como por exemplo, vou dar um exemplo bem claro. Padre, seria bom se na Bíblia não tivesse aquela frase que se deixar uma mulher e um homem casar de novo era pecado. Essa parte eu não gosto, mas está na Bíblia. Eu posso fazer da Bíblia um banquete, um self-service, onde eu pego só aquilo que me interessa? Eu volto já.
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3: O tema central da leitura orante de hoje é a desobediência. Fica o questionamento: somos obedientes a Deus? Segundo, não dá para escolher o que eu quero seguir dos ensinamentos de Jesus Cristo. Eu já estou atualizando. Não dá para dizer, essa parte eu aceito, essa parte eu não quero. Os ensinamentos de Jesus não são um buffet livre, onde eu escolho aquilo que me apetece e rejeito o que eu não gosto. Ou aceito tudo ou não aceito nada. A grande denúncia de Samuel a Saul foi exatamente isso. Você não seguiu o que Deus pediu. E não se justifica por aquilo que você pensou estar certo. Mas por que não seguiu as ordens de Deus? E a palavra é forte. Você acha que feitiçaria é qualquer coisa? Me perdoe pegar uma palavra aqui. Você se diz católico, apostólico, romano, mas vai em ocultismo, vai em feitiçaria, vai fazer as coisas. Feitiçaria é pecado. Feitiçaria, orgulho é pecado. Idolatria é pecado. E isso desagrada a Deus, e Deus rejeitou o rei Saul. Eu pergunto, não nos rejeitaria? Não, padre, a misericórdia de Deus resolve tudo, sim, meu filho. Mas ele rejeita para que cheguemos à conversão. Esta foi a leitura orante de hoje. Amanhã vou terminar Samuel. Segunda-feira começa outro profeta. Se você gostou, partilhe conosco 41-3221-6060. Antes de eu atender, quero dizer, contagem regressiva, gente. Eu tô numa alegria imensa, imensa. Faltam 3 dias para o início da festa de Jesus das Santas Chagas. Padre, eu quero saber a programação, que eu não quero perder nada. Você encontra no YouTube, padre... YouTube não. Você encontra no evangelizarepreciso.com.br, no meu site, padrereginaldomanzotti.com.br. Quero lembrar que fora da igreja teremos barraquinhas, etc. Curitiba, região metropolitana. Que bom que você é daqui, porque você vai poder participar de tudo. Mas de fora, venha. Quero lembrar que segunda-feira, atenção, às 11h30, missa de abertura. Às 18 horas, vou dizer alguns pontos centrais. Noite de louvor, Padre Rodrigo, Tony Alisson, na terça-feira, 11h30, eu também presido a missa. Jesus das Santas Chagas, à noite, encontro com os devotos das capelinhas, presencial, se você é mensageiro presencial, ou todo o Brasil. Quarta-feira, às 11h30, São Pio de Pietrelcina. Às 15 horas, eu gravo Rede Vida Evangeliza com você, com plateia, com público. À noite, show do Padre Ezequiel Dalpozo. Quinta-feira, 15h30, 11h30, primeiro dia do Tríduo. Reze em horário alternativo, às 4 horas da tarde, às 5h30 da tarde. À noite, adoração. Sexta-feira, 11h30, segundo dia do Tríduo. À noite, faço um show no santuário, às 19 horas. Sábado, 11h30, terceiro dia do Tríduo. À noite, a procissão, quando você vem com velas. E, gente, é um momento de cura, de graças. Deus derrama inúmeras graças nessa procissão. Quanta graça, quanto milagre, quanto prodígio. Jesus das Santas Chagas. Convido Curitiba, região metropolitana. E nós temos a encenação da Paixão de Cristo. E no domingo, missa 8, 9, 11 e 18, com encerramento e coroação da imagem de Jesus das Santas Chagas. E eu coloquei ontem, eu quero pedir oração. Eu quero dizer assim, paciência, eu vou atender a Adriana. Você tem a sua intenção pessoal. E eu coloquei uma intenção, me ajudem a rezar. Em plena festa das Santas Chagas acontecerá uma reunião muito importante, no dia 25. E eu quero clamar todos os devotos das Santas Chagas me ajudem a rezar. Que nesta reunião, olha que a providência fez, dia 25, é para dar uma resposta sobre começamos as obras ou não. Não depende de nós. Nós apenas vamos rezar. Que aqueles que estiverem reunidos possam deliberar em favor da terra prometida. Muita oração, gente. Muita oração. Confesso já estar cansado de tanto rezar. Me ajudem nesta causa. Adriana, que a paz de Jesus esteja com você.
0: Sua bênção, padre.
3: Deus abençoe. Você fala de onde?
0: De Ariranha do Ivaí, Paraná.
3: A Ariranha do Ivaí, Paraná. E como é que você me acompanha, Ariranha do Ivaí?
0: Pela televisão, no canal 329.
3: Certo, Parabólica
0: Digital. E pelo YouTube.
3: Pois não, diga lá, Adriana.
0: Padre, eu tô querendo oração pro meu pai, que faz 10 dias que faleceu, José Giroto.
3: Meus sentimentos pela perda do seu pai.
0: Ele foi internado com pneumonia, padre, e pegou uma bactéria e acabou que fez ele perder falências dos órgãos.
3: Oh, meu Deus. Meus sentimentos.
0: Aí foi muito de repente. E eu à noite, padre, eu não tô tendo crise de ansiedade. Quando chega a noite, eu não consigo dormir. Eu dou uma cochilada, mas chega a madrugada, eu fico a madrugada inteira em oração, na rádio também, né? Na Entendi. Televisão Evangelizar.
3: Nós estamos. Tá forte, né? Tá muito forte a quaresma na televisão a partir da meia-noite, né?
0: Isso, aham.
3: E Adriana, você é casada?
0: Padre, eu sou ajuntada, ainda não me casei. Ia me casar agora, né? Mas com a perca do meu pai.
3: Eu diria assim, bom. Meu conselho, exatamente pela perda do seu pai, case na igreja. É o contrário. Uhum. Não viva do jeito que você está vivendo, não. Não está certo, filho.
0: Sim.
3: Segundo, eu vou levar na missa do meio-dia o falecido José Giroto. Anotei certo?
0: Isso.
3: Tá.
0: Isso.
3: E Adriana, você tem que ficar observando. É um momento de luto, eu entendo. Mas não deixa tomar conta essa crise de ansiedade. Você entendeu? Como fazer? Você precisa conversar com alguém. O que é que está causando essa crise de ansiedade, não está conseguindo dormir? Você tem ideia do que seja?
0: Padre, é porque assim, quando meu pai foi internado, foi um choque para mim, sabe?
3: Sim.
0: Porque meu pai era muito forte e era difícil ele ficar doente. Aí, toda vez quando chegava a noite, eu ficava pedindo para Deus para amanhecer logo o dia, para me ter notícias boas que ele estava em que ele ia sair, ia ser liberado.
3: Certo.
0: Aí, depois que ele ficou internado e eu ficava nessa ansiedade de querer amanhecer o dia logo para poder ter notícia dele, então agora para mim, quando chega a noite, parece que eu quero que amanheça o dia logo para me ter notícias que meu pai está bem.
3: Entendi.
0: E que ele vai voltar.
3: Entendi o que acontece. Adriana, é muito importante que você comece trabalhar isso.
0: Uhum.
3: Primeiro, no luto vai vir a negação, é o que você está vivendo. Aceitação. Meu pai partiu. E a vida continua. E quando começar a noite, você tem muitos elementos. Uma oração, rezar naquele momento que começar aquela ansiedade. Você disse que acompanha pela televisão. Você tem que ter alguém que te ajude. Se você permitir, a nossa equipe pode ligar para você. Por quê? Porque existem gatilhos que você está acionando, que eu tenho inconsciente ainda. Eu espero amanhecer para receber notícia. Você vai ter que trabalhar. A notícia não virá. Eu tenho que continuar a viver. Meu pai está junto de Deus. E você superar o anoitecer e o amanhecer, que está sendo um grande gatilho da sua ansiedade. Você aceita que liguemos para você?
0: Padre, aceitar, até aceito. Mas onde que eu moro aqui, eu estou até encostada na janela. Aqui faz 3 dias que eu estou ligando para o padre. Aí a hora que vai para passar para o padre, cai a minha ligação. Aqui não pega, padre, celular direito.
3: Mas eles vão tentar, podem?
0: Podem, podem.
3: Eu vou rezar na tua intenção. Eu levo na missa do meio-dia seu nome, filha. E você vai superar. Adriana?
0: Giroto.
3: Giroto. Você vai superar esta fase. Que Deus abençoe. Eu volto já.

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1: luz. Eu falava com a Adriana de Ariranha do Ivaí, Paraná. YouTube, Parabólica, canal 329, Dom Carlos José de Oliveira de Apucarana. Nossa equipe vai ligar, filha, para que você possa superar esse luto da melhor forma possível. Hoje, aniversário de Dom Edson José Oriolo dos Santos, da Diocese de Leopoldina, Minas Gerais. Dom José Negre, Diocese de Santo Amaro, São Paulo. 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Escute esse testemunho. Veio manuscrito. Em 2014, descobri um nódulo no seio direito, diagnosticado como câncer. Comecei então a busca pela minha cura, fiz cirurgia, sessões de quimioterapia e radioterapia. Meus cabelos caíram, passei muito mal, com as sessões de quimioterapia, mas sempre firme nas minhas orações e na minha fé em Deus. Nossa Senhora Aparecida, Jesus das Santas Chagas, pedindo a minha cura. Em abril de 2024, tive alta de acompanhamento. Foram 10 anos acompanhando e hoje eu posso dizer, estou curada. Ah, ela mandou até uma foto. Não, cartãozinho todo delicado. Estou curada e eu quero agradecer a Deus. Obrigado, Padre Reginaldo Manzotti, Maria Auxiliadora, Lelis André, de Conselheiro Lafayette, Minas Gerais. Gente, é por isso que eu digo, vamos pedir, e pede grande a São Pio. Vamos pedir, em plena novena, em plena semana, festa das Santas Chagas, eu coloquei uma intenção para que me ajudem a rezar. Uma reunião que vai acontecer dia 25, em plena sexta-feira da festa das Santas Chagas. Não que eu esteja cansado de rezar, estou pedindo para me ajudar e os braços já estão dobrando. Bora lá, gente, estamos juntos nessa luta. É uma luta, realmente é uma luta espiritual muito grande, você não imagina. São Pio de Pietrelcina, rogai por nós.
2: Padre Pio,
1: Santo Pio, Santo página 7,
2: Pio,
1: a novena.
2: Que estás aqui,
1: ó Jesus, fonte de amor e misericórdia, nós vos agradecemos por nos terdes dado São Pio de Pietrelcina como sinal vivo de vossa paixão, morte e ressurreição. A ele destes as vossas próprias chagas, que São Pio carregou com serenidade e força, comunicando ao mundo a vossa compaixão. Por isso, por intercessão de tão grande santo, São Pio de Pietrelcina, dai-nos a graça que necessitamos. Qual é a graça? Qual é o pedido? Peça, filho. Peça grande. Jesus, a exemplo de São Pio, dai-nos a graça de nos unir à vossa paixão, nos abrigar em suas santas chagas e desfrutar a sua gloriosa ressurreição. Jesus, Por intercessão de São Pio, concedei-nos a graça de que necessitamos para realizar neste mundo a nossa vocação e a nossa missão. São Pio de Pietrelcina, ajudai-nos a viver como cristãos, a buscar o perdão, a curar as nossas feridas. São Pio de Pietrelcina, dai-nos mais amor e Eucaristia. São Pio de Pietrelcina, curai nossas feridas pela confissão. São Pio de Pietrelcina, fortalecei os enfermos. São Pio de Pietrelcina, animai a nossa vida de oração. São Pio de Pietrelcina, rogai por nós. O Senhor esteja convosco. Ele está no meio de nós. Abençoai, Senhor, a água, a roupa dos enfermos, as fotos de família. Abençoai, Senhor, aqueles que mais precisam. E trago aqui a Rosimeire, lá de Itabaiana, trago a Adriana, aqui do Paraná, no luto. Trago as pessoas que estão pedindo oração, cada um na sua necessidade, por intercessão de São Pio, Nossa Senhora do Carmo, nos méritos das Santas Chagas, em nome do Pai, do Filho, do Espírito Santo. Amém. Filhos amados, se você não rezou, reze pelos conflitos da família.
3: Sem saber
1: no YouTube, Padre Manzotti, a Quaresma de São Miguel Arcanjo. E me despeço com um clipe inabalável. Dai-nos, Senhor, uma fé inabalável. Até daqui a pouco na missa. Evangelizar é preciso.

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1: Oba! Legal, tá? Bom dia, bom dia, bom dia, bom dia, Dourados! Bom dia, meu Mato Grosso do Sul! São 10 horas e 7 minutos, 10 e 7! Tá no ar o seu programa Top Mania, é claro, comigo, Carlito Machado. Eu tô chegando aqui na 87.9, a rádio mais feliz da cidade. Hoje, uma linda, maravilhosa e gostosa manhã de sexta-feira, que sexta-feira deliciosa! Hoje, 18, é isso aí, que manhã gostosa de sexta-feira! 18 de setembro de 2026, pra você na sua casa, no seu trabalho, enfim, não importa onde você esteja, tá ligada na Boa Nova, você está muito bem! 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Até o meio-dia, tô contigo e não desligo.
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0: legal tá aí pra você, Pichote, vou ver, te aviso, nesta manhã gostosa aí de sexta-feira, em Dourados, no Mato Grosso do Sul, 25 graus a temperatura, que manhã gostosa, que temperatura agradabilíssima, você pediu e ela chegou, sextou, meu povo. 10 horas e 28 minutos, 10 e 28. Até o meio-dia, tô contigo, não desligo, tocando as melhores na Rádio Boa Nova FM. E você vai mandando o seu WhatsApp aí, 3425-8787. Bom dia, pra galera já conectada na melhor da cidade. Bom dia pro grande Serginho, alô Serginho e toda a rapaziada lá na Confecções Regina. Bom dia pra Ivone Faustino também, tá ligada na Boa Nova. Bom dia pra Romualda Palácios, alô Romualda Palácios, sextou, querida. Já já tem sucessos aí pro grande Serginho e também pra Romualda Palácios. 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São 10 horas e 29 minutos. 10 e 29. 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Alô, alô, Joãozinho! Alô, seu Milton, é hoje! Seu Milton, hoje é sexta-feira e tem bailão. Pensa no homem, o homem mais bailarino e apaixonado de Dourados é seu Milton. Hoje ele gasta sola da bota no bailão. Alô, Vitória. Alô, Vitor. Alô, Ricardo. Alô, Tatu, meu gerente. É do pé quente. É sexta-feira, Tatuzinho. Bora, bora dar aquela girizada, meu rapaz. 10h31, já já tem mais. Aguenta aí, aqui Rádio Boa Nova FM.
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0: Com certeza a diferença está na sintonia 87,9. 10:36, 10:36. Até o meio-dia tô contigo e não desligo, tocando aquilo que te toca na melhor da cidade. Deixa eu mandar um bom dia aqui pra toda a equipe lá no na Pate Banho, Tosa e Estética Animal. Lá tá a dona Maria Lúcia. Alô, dona Maria Lúcia. Tô sabendo em todas as manhãs a senhora tá com o rádio ligado na Boa Nova. Aumenta, aumenta, aumenta o volume aí, Dona Maria Lúcia. Bora fazer eco nessa região aí com o programa Top Mania. Bom dia pra doutora Patrícia, né? Essa eu recomendo. Alô, doutora Patrícia, bom dia pra você e todos aí da Pati Banho, Tosa e Estética Animal, trabalhando ao som do programa Top Mania. Aí sim, hein? Aí eu acho massa e do valor. 10h37 na melhor da cidade. Bom dia pra Soninha, tá lá no Jardim dos Estados. Soninha já mandou foto aqui do almoço dela de hoje. Ave Maria. Aí você mata, Soninha. Que almoço delicioso hoje lá na casa da Soninha do Jardim dos Estados. Manda duas marmitas pra cá, Soninha. Vai ser muito bem-vinda essas marmitas, tá legal? Um abraço pra você e todos aí do Jardim dos Estados. É o programa Top Mania, comigo Carlito Machado, em nome, é claro, do Ronaldinho Boto Peças, em nome de Levi, Sistemas Hidráulico Limitada, em nome da JR Gás e Água. 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E vai ser mais ou menos assim, grande Serginho.

0: legal tá aí pra você, o Jorge Henrique Rodrigo, com ela a Marília Mendonça, vai lá em casa hoje, vai!
1: Eu faço
0: 10h49 na melhor das idades. Bom dia pra Suzilene, Suzilene está ligada na Boa Nova, aquele abraço pra você, Suzilene, uma excelente manhã gostosa aí de sexta-feira. Alô, Soninha, lá no Jardim dos Estados, tem recado pra você, preste atenção, Soninha, para tudo que você tá fazendo e me ouça, Soninha. A Suzy Lenz manda avisar assim, fala pra Soninha abrir um restaurante para provar as delícias da comida dela, Suzy Lenz. Tá vendo? Ouviu aí, ô Soninha? A Suzy Lenz falando pra você abrir um restaurante que ela quer provar das delícias que você faz. Quer provar da sua comida, Soninha? Boa dica, tá bom, Soninha? Tô lembrando a vocês que logo, logo mais às 11 horas tem o nosso horário eleitoral gratuito político. Até às 11h25, na sequência eu tô de volta com o programa Top Mania. O programa que tem mania de tocar sucessos. É, deixa eu mandar aqui um abraço também. Deixa eu me ver aqui pra... A minha amiga Wanda tá lá no camelô da rodoviária. Alô, Wanda, aquele abraço pra você, tamo juntos. Bom dia pro grande Javali do Frete. Alô, Javali do Frete, bom dia pra você. 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Até o meio-dia, tô contigo e não desligo.
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14: Muito mais energia no ar tem aqui na sua rádio Boa Nova FM 87.9. 11 horas e 32 minutos, 11:32 até o meio-dia. Tô contigo, não desligo, tocando somente as melhores. 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Tô lembrando a você que amanhã no Super Mix Flashback da Boa Nova FM tem Carlito Machado tocando os melhores dos flashback anos 70, 80, 90 e 2000. Amanhã então você não pode perder, hein? Sintoniza aí das 16 até as 19 tem Super Mix Flashback comigo, Carlito Machado. 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Então anota na sua agenda, amanhã, a partir das 16 horas aqui na Boa Nova FM, o Super Mix Flashback é comigo, Carlito Machado, o topzeira do MS. 11:34 na melhor da cidade.

Fica, amor! Tá aí pra você o alemão do forró! Tocando aqui na 87.9, a rádio mais feliz da cidade! É, fazendo o clima da sua manhã gostosa aí de sexta-feira, sextou, meu povo! Bom dia pra Soninha e todos lá almoçando ao som do programa Top Mania. Alô, grande Heraldo! Alô, Vinícius! Bom dia pra vocês aí almoçando ao som da Boa Nova FM. Vamos juntinhos até o meio-dia, tocando as melhores pra vocês. Alô, Soninha! Alô, Heraldo! Alô, Vinícius! Até meio-dia, esse é o clima!

0: Legal, tá aí pra você, Garotos de Ouros, Não Chora, China Véia.
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0: Esse é o clima, você já sabe, anotou na sua agenda e vai ser mais ou menos desse jeito, dia 18 de outubro. É o primeiro almoço dançante dos amigos da Cida Aguiar, ali no salão de festa do Jardim Itália, você não pode perder. É, a partir das 11 horas da manhã, vem você e sua família almoçar conosco. Vai tá legal, vai tá demais. Eu vou tá lá e quero te ver, hein? Cardápio vai ter aí churrasco, arroz, salada e creme de alho. É o primeiro almoço dançante dos amigos da Cida Aguiar, domingo 18 de outubro, 11 horas da manhã. O melhor do bailão tem ele, Marcelo Dalsas e Bandas. E o melhor da vaneira, o melhor do chamamé tem o Tchê Baileiros. Vendas e convites, primeiro lote ainda, lá na banca do Jaime. Resenha da Paulinha e pontual conveniência e mercearia. É o almoço da Cida Aguiar e os amigos, 18 de outubro, 9 horas da manhã. Crianças até 7 anos não pagam levar pratos e talheres, ok? Combinado então? Deixa eu mandar um alô aqui pro... um grande abraço pro senhor Antônio e a dona Armínia. Alô, seu Antônio! E a dona Armínia também estão convidados pro almoço da Cida Aguiar, 18 de outubro, lá na comunidade Santa Cruz, no Jardim Itália. Tá bom, o senhor Antônio e a dona Armínia. Bom dia pra Rosineide também. A Rosineide vai no almoço. Então tá bom, Rosineide. Aquele abraço pra você. Eu tô ficando por aqui. Na sequência tem ela, Cida Aguiar, no seu horário de almoço. Eu tô indo prometendo voltar amanhã, hein, gente? Amanhã, sabadão, das 16, mais conhecida como 4 da tarde, até as 19, tem um Super Mix Flashback. Comigo, Carlito Machado, fazendo da sua tarde a melhor tarde da cidade. Combinado, então? Amanhã, 4 da tarde, às 16, aqui na Boa Nova FM, tem Super Mix Flashback comigo, Carlito Machado. Você não pode perder, hein? Eu tô ficando por aqui com Top Mania. Volto segunda-feira, 10 da manhã. 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Amanhã vai ser mais ou menos assim no Top Mania, não, no Super Mix Flashback. Alô, Suzilene, segura aí!

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0: Olá, boa tarde, boa tarde, boa tarde, boa tarde para você que esteve na companhia do Carlito Machado com seu programa Top Mania. E olha, gente, que delícia hoje sextou. Já é sexta-feira. Ui, meu Deus do céu, que tristeza. Não queria, não. Não queria que fosse sexta-feira. Queria que tivesse lá na quarta, porque, gente do céu, tenho tanto trabalho para fazer que, sinceramente, se estendesse mais uns 2, 3 dias já dava para dar conta, né? Mas tá bom. Tudo no tempo certo, tudo no tempo de Deus e as coisas vão correndo e acontecendo e a gente tem que ir aceitando, não é mesmo? Mas vamos lá, já digo boa tarde para você que está do outro lado do rádio, só na sintonia da 87.9. Muito obrigado por estar sempre conosco aqui na Boa Nova FM, a rádio mais feliz da cidade. E agora são 12 horas e 6 minutos, 18 do 9 de 2026. Gente, daqui a 30 dias está acontecendo aí o nosso grandioso evento dos amigos da Cida Guiar. Vai ser aquele almoço muito bom, muito bom, muito bom mesmo. Mandando boa tarde também lá para o São Marcos Material de Construção Usados, também para toda a galerinha que já tá de só de butuca curtindo aí a nossa programação. Boa tarde aos nossos amigos radialistas, ao diretor Alcide Souza, também aos restaurantes, marmitaria e às donas de casa que não perde um só programa almoçando com música. Nessa alegria, nessa desenvoltura toda, nessa resiliência, eu chego para fazer esse programa até às 14 horas. Muitas coisas boas vai estar rolando por aqui, beleza? E vamos então de música. Antônio Carlos canta Deus está aqui, com certeza. Sextou com Rick Renner, depois Kristen e Ralph, cheiro de shampoo. Bruna Viola bate na madeira e eu volto daqui um pouquinho com muito pedidos, com você do outro lado, já fazendo seus comentários, fazendo alguma coisa junto comigo nessa programação, beleza?
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0: Agora são 12 horas e 19 minutos, 12:19. Vamos seguindo o nosso programa com Almoçando com Música, mas agora eu quero falar de algo maravilhoso que é mais ou menos isso que vai acontecer no dia 18 de outubro. Olha, o primeiro almoço dançante com música ao vivo dos Amigos da Cida Guiar, dia 18 de outubro, a partir das 11 da manhã, na comunidade Santa Cruz do Jardim Itália. Você vai ter que levar pratos e talheres, crianças até 7 anos não paga. Atrações fica por conta desse rapaz aqui, ó.
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0: É isso aí, eu quero que você beba muito, se divirta e faça aquela festa conosco, dia 18, isso mesmo, 18 de outubro, de hoje a 30 dias, tá acontecendo o maior evento da Cida Guiar, que é junto com os amigos dela. Oh, coisa gostosa, mas vai ser um bururu que você não tem ideia, viu? Vamos lá, o Marcelo Dalsas e banda O Melhor do Modão, depois... Muita música gostosa, chamamé, vaneira, shot, rancheira, tudo com Tchê Baileiros. Convites à venda na banca do Jaime, resenha da Paulinha, Pontão Conveniência e Mercearia. 67996365198 é o telefone dessa mulher que vos fala, da Cida Guiar, para você comprar seu convite. Compra antecipado que, olha, vai ser maravilhoso o primeiro lote, viu, gente? Simbora então de mais música, porque o tempo tá correndo, vai passando. E olha, curta mais um pouquinho do menino que vai estar alegrando a nossa festa.
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0: De gole em gole, mês em mês, a gente vai fazendo a festa dia 18, dia 18 de outubro, gente. Vai ser muito bom mesmo.

aí, esse é o Marcelo Dalsas, né, que vai estar junto conosco. Mas olha, para você conhecer ele, você tem que comprar o convite lá na nossa festa, gente. Oh, trem gostoso demais, so. Vai ter tanto bururu que você vai ver como vai ser gostoso. Vamos lá. Eu chego por aqui atender o Capota. Oi, Capota, tudo bom? Ele que é do Novo Horizonte. Quero pedir uma música do Praião e Prainha. Valeu, Capota! Ofereço para o Paulinho Costa, sua filha Paulinha, a Dona Maria de Lourdes Costa e para todos que estão na sintonia da Boa Nova FM. Valeu, meu amigo! Isso é bom demais, né? Você vai estar lá, né, Capota? Pega a Francisca, sua namorada, seu cunhado Onofre, toda a galerinha ali, ó. Junte-se a nós e vamos se divertir. Dia 18 de outubro. Ai, meu Deus do céu, mas vai ser bom demais. Eu quero dançar um bururu junto do Lauro. Vamos lá, gente. Praião e Prainha, dois amores e um segredo. Pablo Rodrigues, Panambi... Rovi, essa aqui vai pra Dona Maria, seu Edivaldo no Altos da Alvorada, que tá ligaderma na nossa programação. Eles também vão estar lá junto conosco, viu, gente? Bruno Barreto, eu quero é rolo. Ui, Deus me livre. Denis Bruno, joia rara. E aí, Denis, tudo bem por aí? Tudo na santa paz, meu amigo? Tudo legal com a família? Tá tudo bem, né? Bom, bom mesmo. Vai ser você estar junto conosco dia 18. Já garantiu o convite, viu? Menino é esperto. Comprou, já tá tudo certo, graças a Deus, né, Bruno? Vamos estar junto dia 18 de outubro. Vamos de música então, gente.

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0: Agora são exatamente 12 horas e 41 minutos, 12h41. Deixa eu mandar já um boa tarde aqui para Dona Maria, lá da Campina Verde, ela que está curtindo a nossa programação. E olha, vai para Dona Maria aí que ela pediu o Sertão do Laranjinha com Tonico Tinoco, mandando para suas amigas, mandando para minha família lá em Amambai. Muito obrigada, Dona Maria, agradeço por eles, tá bom? Tá Fátima, meu pai, meu cunhado, todos curtindo lá em Amambaia, almoçando com música. É, a Jovenice também trabalhando, tá só no fone de ouvido e ouvindo a programação. O Negão da Arapuca tá lá no assentamento. Cadê? Tá aqui. Ele tá lá no assentamento Lagoa, Grande Distrito de Itaú, município aqui de Dourados. Tá ele, o seu João, a dona Dorvalina, a Araci e a Sônia. E ele, claro, tá curtindo o nosso programa. Oi, galera, beijo no coraçãozinho de vocês. Que delícia, tão longe todo mundo curtindo o nosso programa. Muito obrigado aí pela sintonia, tá bom, gente? Continua conosco. Já convido vocês pro dia 18 de outubro para aquele movimento gostoso do primeiro Almoçando com Música aqui da Cida Guiar. Venha dançar junto dos amigos da Cida Guiar, que é esse programa aqui que vai estar fazendo um ano no ar, gente. Um ano. Oh, meu Deus do céu. Só gratidão a Deus. Só gratidão, gratidão, gratidão. Já convido, então, o seu João, dona Dorvalina, também a Araci, a Sônia e o Negão. Claro que vai estar lá com a dona Carmelina, né, Negão? Então vamos de música, gente. Falei com muita gente. Ô, Capota, daqui um pouquinho eu passo a sua música aí do Teixeirinha, tá? Deixa eu ir lá. Sertão do Laranjinha. Depois, Bruno e Marrone pra Márcia do Colibri, Agarrada em Mim. Roberta Miranda, Atração Fatal, lá pra Jovenice, que também trabalhando e curtindo nosso programa. E pra quem gosta da Ana Castela, Mulher Bruta. Essa música é linda, né, gente? Simbora!
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Agora são 12 horas e 55 minutos. Nós vamos para o nosso apoio cultural. Daí eu venho atendendo toda a galerinha aí que está sempre conosco, fazendo toda a diferença dentro da nossa programação. Tá bom, gente? Eu, Capota, Fátima, enfim, toda essa galerinha que está aí nos ouvindo. Mas para o Capota ainda dá tempo de atender, que é o Teixeirinha. Ó, não tem o duelo. Não encontrei aqui. Eu chamei duelo, chamei tudo, mas não veio. Veio desafio. Então vai para você, viu, Capota? Daqui um pouquinho atendendo a galerinha lá de Amambai.

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0: Agora são 13 horas e 7 minutos, 13 e 7. Opa! 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E vai o meu abraço lá pro pessoal, a equipe lá da São Marcos Materiais de Construção Usados. Ô Mauro, ô Marquinho, um beijo para vocês, meninos, e o resto da equipe, que eu não sei o nome, né? Mas vai para todo mundo um beijão. Vamos lá, de música. Lá pro senhor João, Dona Dorvalina, a Sônia e quem mais? Deixa eu ver aqui no WhatsApp, que eu não marquei aqui no papel. Enfim, para todo esse pessoal lá do sítio, lá no assentamento onde que o Negão está, vai uma música linda, maravilhosa para vocês, ó. Rio Negro e Solimões. Eu moro num sítio. Muito bom, né, gente? Quem que não gosta de morar no sítio? Fala para mim. É João, Dorvalina, Araci e Sônia. E pro Negão, beleza? Então tá aí. Rio Negro e Solimões, eu moro num sítio. E ainda, pra Fátima Gomes, em Amambai, não é aquela música, que saudade, mas saudade de Matão, Enúbio Queiroz. E ainda, pra Maria Elza e Itaporã, os serranos, namoro de sítio. Pra todos nordestinos que são natos pela música do Luiz Gonzaga, nosso saudoso Luiz Gonzaga, ABC do Sertão. Eu volto daqui um pouquinho.
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Senão o Jean Louvet ficava muito nervoso.

0: coisa engraçada.
1: Que houve? Não acredito, tá passando mal?
0: Não.
1: Vamos fazer o seguinte, sorvocha a guaiaca, lá no fundo, perto do pé da laranjeira, cuidado, mas o cachorro tá amarrado, não tem problema.
0: Não, não é nada disso, meu.

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0: Luiz Gonzaga, ABC do Sertão. Ui, delícia de música, né, gente? Eu amo. Por ser uma pernambucana, amo as músicas nordestinas, né? Ô, Cida. Ô, gente, eu sou lá da Bahia, sou do Pernambuco, sou da toda a região. Sou do Tchê com Gaúcho, sou... e sou do Sul Mato Grossense também. Mas vamos lá, gente, muita coisa boa por aqui. 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Vamos de música, eu trago música, mas antes eu quero falar desse evento maravilhoso, meu Deus do céu. Daqui 30 dias vai estar tanta alegria junto, que vai sair faisquinha, faisquinha, faisquinha de alegria. Porque vai ser muito bururu num só cantinho. Lá na comunidade Santa Cruz do Jardim Itália, dia 18 de outubro, a partir da 11 horas da manhã, um pleno domingão, vai ser lindo, lindo, lindo, com sol reluzante para a gente poder beber cerveja, dançar, jogar a conversa fora e fazer muito bururu. Levar pratos e talheres, crianças até 7 anos não pagam. Você vai se servir de churrasco, arroz, salada, carne, opa, creme de milho, creme de alho e também mandioca, gente. É isso mesmo, tem farofa, tem mandioca, vai ter... Ai, vai ser muito gostoso, meu Deus do céu, vai ser gostoso demais. Atração do Marcelo Dalsas e banda com o melhor do modão. Tchê Baileiros, para você dançar rancheira, shot, muito chamamé. Vai ser, olha, uma alegria só. Não deixe de comprar seu convite antecipado para a gente fazer essa festa juntos, tá bom, pessoal? 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Simbora, simbora de música. Chegando aqui para balançar os corações apaixonados, Chitãozinho Chororó, amada, amante, amante, amada. Biafra, Sonho de Ícaro, Fagner. Cartaz pra balançar tudo. Tudo que você quer, vai balançar por aqui. Mas já é 12:13:26. Meu Deus, que não dá tempo mais nem de falar, nem de tocar música, gente. É muita propaganda. Vamos então de Amada Amante aí, depois a gente volta com as outras músicas, tá bom?
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15: É, agora são exatamente 13 horas e 33 minutos, último bloco do nosso programa. É, de segunda a sexta-feira, vamos levando sempre no ar o Almoçando com Música, para alegrar seu começo de tarde, né? Lembrando que hoje, às 16 horas, tem Negão da Arapuca com seu programa no Ponteio da Viola, arrebentando tudo por aqui. Mas hoje ele chega um pouquinho mais tarde, tá bom, gente? Você que é ouvinte amante aí do programa Ponteio da Viola, aguenta só um pouquinho. E hoje também tem entrevista aí com Postal Sul aqui na Boa Nova FM, beleza? 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Aproveitando por falar em Parque do Lago 2, deixa eu já mandar um boa tarde aqui para seu Benício, a Valmira, a Vanessa, que está sempre ouvindo a nossa programação. O Valdir, a Marina, a Fernanda e o pequeno Daniel também já sabe ouvir rádio, né, Daniel? Vamos lá, gente, eu chego aqui com Sonho de Ícaro, como já havia anunciado, Biafra. E depois, balançando, chacoalhando tudo, cartaz com Fagner e Rui Biriva, chutando o balde. Eu volto já.
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0: 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É isso aí, agora são exatamente 13 horas e 49 minutos. Gente, eu quero falar de um evento que vai acontecer amanhã, dia 19 de setembro, ali no Comerciário, o encontro de todas as comunicações. Gente, fantástico. Olha a minha camiseta, tô feliz da vida. Ó, ó. Isso aqui, ó, ó. Silvia Júnior acabou de deixar a camiseta aqui pra mim na rádio e já tá tudo certo pra amanhã. Muitos radialistas, jornalistas, enfim, a imprensa inteira vai estar ali no Comerciário, esse encontro maravilhoso da comunicação. Parabéns ao Silvia Júnior e parabéns pra nós comunicadores, não é mesmo? Tá aí, uma boa tarde. Bem, gente, agora são 13 horas e 50. Eu vou ficando por aqui, mas antes eu quero falar desse evento maravilhoso que vai ser dia 18 de outubro. Isso mesmo. Todo esse evento tá em prol dos amigos da Cida Guiar. O primeiro almoço dançante. Ah, oh, delícia, meu Deus do céu. Vai ser bom demais. A partir das 11 horas, ali na comunidade Santa Cruz do Jardim Itália. A atração, Marcelo Dalsas e banda, com o melhor do modão. Tchê Balheiros, isso mesmo, Tchê Balheiros vai estar animando a tarde inteira para você dançar, suar e tomar muita cerveja e jogar a conversa fora, é claro, né? Você vai comprar convites no Banca do Jaime, Resenha da Paulinha, Pontual Conveniência e Mercearia. 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E olha, quero já desejar a você um excelente final de semana, que Deus nos abençoe, que esteja conosco em todas as nossas buscas por essas alegrias que vamos viver durante esse final de semana até segunda-feira. A todos vocês, uma boa tarde, continua conosco. Às 16 horas, Negão da Arapuca por aqui com Ponteio da Viola. Até lá, beijão no coração de todos, boa festa amanhã. E hoje também tem a entrevista do Postal Sul aqui na 87.9. Beleza? Valeu, gente. Tchau, tchau.
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que esse. Tem situação melhor que essa para você mostrar a si mesmo que você é um vencedor, que você inspira vencedores tipo nós há 20 anos atrás. Muito louco, né? Olha que cenário lindo, plateia linda. Valeu a pena. Você é um exemplo de vencedor.

0: vencedor nem sempre é aquele que ganha a corrida, e sim aquele que inspira gerações. E você é um desses, Thiago André.
1: Você também é um vencedor, Gabriel Baiano. Obrigado pela parceria. Te amo. Força
2: e honra.

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Do Natanzinho. Só falando de amor.

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0: Sorocaba!
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0: Alô, Doura!
1: Estamos chegando!
0: Ei, Piquitita! Alô, Rildão! Aqui comigo, meus meninos! É, Márcio Moreno, tá braba a coisa, meu rei! Mas tá tudo ok por aqui!

Sim Dourado! Hoje, dia 18 do mês de setembro do ano 2026, uma sexta-feira. A hora certa, Dourados, confira comigo, horário oficial da Frontal. Frontal, materiais para construção, 16:09, 16:04, mais 9 minutos a partir de agora. Está no ar o programa No Ponteio da Viola. Aqui estamos falando sim diretamente da Rua Pureza Carneiro Alves, W7, no Jardim Água Boa, para toda nós.

Onde quer que esteja, com seu rádio portátil, gravado na 87.9. Aqui estamos nós, mas tem também você que tá aí pelo celular, pelo aplicativo, também pela internet. Boa tarde! Neste momento já vamos nos colocando à sua disposição a linha direta para você participar, confirmar a audiência, pedir o seu sucesso, oferecer o programa para quem desejar. 34258787 para você enviar o seu torpedo. 996062270 para você enviar o seu WhatsApp. Boa Nova FM 67 34258787. Para você enviar o seu WhatsApp, Negão da Arapuca, 98406-1124. Para você de Dourado e toda a região aqui adjacência, região sim, da nossa grande Dourados, Mato Grosso do Sul, Brasil e o mundo, interligados através da internet. www.boanova87.fm.br. Para você que esteve acompanhando o musical da sua programação Rádio Boa Nova FM, vem chegando o Negão da Arapuca, pedindo passagem, sim, pedindo licença para mim adentrar os vossos lares, chegar até você, ouvinte Boa Nova, onde quer que esteja, com seu rádio portátil gravado na 87.9. Aqui estamos nós, a partir de agora, convocando meus três personagens, vem para cá, vem chegando para arrematar a semana, é nessa que vamos nessa, a partir de agora, então, lá vem chegando o garotinho com a garrafa de água gelada com limão gelo. Que beleza! É o tempo. Chegando com a garrafa de café, beleza pura, chega bem na hora da merenda, porque afinal, hoje é sexta-feira, sextou! Aí deixa a merenda tá garantida. Ah, lá vem chegando ele. Esse aqui é abusado. Ah, uma garrafa de água quente, vai, uma hora dessa. É, tá quente lá fora, moço. 27 graus ali pro lado de fora. Então, se tá quente, tu vem com a garrafa de água quente. Meu Deus, ah, se gosta, vai. Vai no seu chima que eu fico no meu cafezinho de boa.

Deus. Mais um amigo, mais uma amiga que parte deste mundo, deixando os seus. E uma gama de amigos e amigas, pessoas essas queridíssimas do vosso movimento, e também da sua convivência. Faleceu ontem, o senhor Elson Aparecido dos Santos. O Elso, que era músico há 35 anos prestando seu serviço de louvor para a comunidade Cristo Redentor Coab 2. E também compartilhando com a comunidade, os fiéis da comunidade Santa Cruz, no Jardim Itália. E sempre tendo a parceria em dupla voz com o amigo Dagmar Siqueira, que está super sentido. Em dupla voz com o amigo Dagmar Siqueira, que está

trabalho. Sempre alegrando os louvores, interpretado pelo Elcio, que era músico. Essa enfermidade terrível que vem assolando nossa humanidade. O câncer. O levou aos 64 anos, completado no último mês de março. Seu corpo foi velado por parentes e amigos na capela do Pax Dourados, ali na Toshinobu Katayama, entre Marcelino Pires e Joaquim Teixeira Alves. Nesse momento, saindo em direção ao Campo Santo, ali próximo ao HU. Nossos sentimentos a toda a família, seus familiares, amigos e amigas. Em especial, do nosso amigo Dagmar Siqueira, que deixa aqui a homenagem da programação para com a sua memória. Faleceu ontem. Ontem faleceu também a senhora Zilda Bernardo Vieira. Ali, compreendendo o Jardim Itália. Rua São Francisco. Dona Zilda da Sorveteria e Conveniência. Aos 71 anos nos deixa. Deixa filho, neto. Neta, familiares, pessoas pioneiras ali no Jardim Itália, que está triste com a sua partida. Que Deus o tenha. A mesma era irmã do nosso grande amigo Osvaldo, carinhosamente, popularmente conhecida ali no Jardim Itália como o Fei, ali da Serralheria e Calha Cândido, da General Osório. A mesma era a irmã. Que Deus o tenha, em nome de toda a minha família, que estimamos por demais nossos sentimentos. Seu corpo está sendo velado por parentes e amigos, ali na Capela do Pax Primavera, na Avenida Weimar Gonçalves Torres, próximo ao Atacadão. Sepultamento será amanhã, saindo perto da capela do Pax Dourado, o Pax Primavera, próximo ao Atacadão, às 8 horas da manhã. Amanhã, às 8 horas, para o cemitério próximo ao HU. Meus sentimentos, duas, ou melhor, em prazos curtos, três pessoas queridíssimas em vida e que continuará eternamente queridas por todos que tiveram a oportunidade de conhecê-los. Quero aqui dedicar em memória ao saudoso amigo Elcio, músico, Elcio Aparecido dos Santos, e também da senhora Zilda, ali da Rua São Francisco, compreendendo Jardim Itália, estaria no bairro Coronel Francisco Alves. Que Deus o tenha! E a vida tem que continuar. Boa tarde.

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8: 4:39.

Dourados, confira aqui comigo agora, 16 horas 40 minutos. Sim, 4 da tarde, mais 40 minutos. Informando para você a hora certa. 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

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Atenção, amigos e amigas, boa tarde em especial para você que tá aí saboreando aquele cafezinho, que beleza, boa tarde também para você que tá no Teres, opa, boa tarde também para você que tá no Chiba, corajoso, água quente com a temperatura alta que tá lá fora, e aí tu vai, mas se gosta, fazer o quê, né? Vai nessa, é nessa que vamos, então vamos nessa, mas você, é claro, eu pico no meu cafezinho de boa. FM, mas também pra você que tá naquela cervejinha gelada, nem se fala, hein? Ah, eu é só depois das 21h30. É, depois disso que eu posso ir pro recreio. Aff, Maria, ainda tem mais trabalho hoje, né, rapaz? Ô, meu Deus, às 19h15 termina por aqui, depois nós vamos lá pra Seleta ficar até às 21h40. Ô, meu Deus, tem que trabalhar, né, negraxe? Mas boa tarde pra você que tá na sintonia do meu, do nosso programa, no Ponteio da Viola, em especial pra você que não tá com nenhum desses itens, mas sim tá aí com o Negrão da Arapuca. Brigadu! 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

0: na pomada,
1: vou... Eles que estarão realizando neste final de semana, portanto, no próximo domingo, a festividade em comemoração seus 29 anos. E já estende o convite para você e para todos vocês. Será ali na Cantina MS, na Rua Coronel Ponciano, Avenida Coronel Ponciano, onde vai estar recebendo seus convidados, amigos e amigas. É o GP. Do almoço e depois muita

E é isso mesmo, daqui a pouquinho então, meu amigo Edinho Osório, também o Dino do Acordeon, a rapaziada vai estar aqui no Pé do Eito, junto com o Negrage, para estender o convite pra você, certinho? Daniel vem pra cantar Encanto da Natureza. Na sequência, Tião Carreiro mais o Pardinho. Essa daqui vai lá pra Rose. A Rose é filha da dona Maria Alves Niza, sitió Campina Verde. Ela gosta dessa moda, rapaz. É, Negrinho Parafuso. Na sequência, do Estrela d'Alva, Cantar da Seriema. Craveiro e Cravinho, que tem a Rosa. Ela tem cheiro, é bem aromática e gostosa pra cheirar. Dino Franco, mais humor aí. Cheiro de relva. É isso, Negrade? Então deixa cair. Boa tarde.

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1: 4:55.

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26: 5:10.

A hora certa, Dourados, confira aqui comigo. Agora, 17 horas, 11 minutos, 5 da tarde, mais 11 minutos. 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E um bom final de semana!

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bloco sertanejo, lá vem chegando, chegando sim. Eu vou trazer música para atender pedido. Pedido esse, o meu amigo Marcelo Garcete. Ele pediu no último dia 16. Opa, anteontem, é isso? Dia 16 ele pediu a música Mineiro de Monte Belo. E aí eu não tinha no arquivo para atendê-lo. E eu vou pagá-lo agora. Mineiro e Manduzinho, Mineiro de Monte Belo. Ele estaria dedicando aí para, né, todos os seus, em especial os seus amigos, e também para ele curtir ali no, na Vila Hilda. Alô, Marcelo Garcete, presidente da Associação de Moradores ali da Vila Hilda em Jardim Itália, na audiência do programa. Então vamos lá, pagando a música, hein? Na sequência, atendendo a Marcolina da Vila Barros, ela gostaria de ouvir uma música, dedicando aí para as amigas de plantão, Maria Alves Nisse, Tio Campina Verde, a Cida Guiar lá na Cida Lençóis, para Denise no Parque Alvorada, para Dona Carmelinda e também para todos do grupo Cantando e Rezando com a Família. E nós da rádio, muito obrigado. Eu escolhi Leôncio Leonel, uma história, Cacho de Uva. Na sequência, atendendo aqui o senhor Djalmo Jardim Itália, dedicando aí pro amigo Val da, é, da bicicleta, ele sempre sai pedalando. Alô, Val! Mundo Palhando lá na rua Cuiabá e pra nós da rádio. Ele pediu Amor Distante, que é com Eduardo Costa. Depois Chitãozinho Chororó, 60 Dias Apaixonado, atendendo meu amigo Joaquim, o Kim da Unigran, na, ali na, no Estrela Porã, na companhia da esposa Sueli, pediu Zé Carlos Capuano.

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2: 5:40.

Ei, que beleza, hora certa, Dourados, 17 horas 41 minutos, 5 da tarde, mais 41 minutos, informando para você a hora certa, Frontal Materiais.

seu pedido, a tiradora de elite, a dona Carmelinda já passou, mas tem outro que pediu aqui, então eu tô aguardando pra mim tocar e atender dois pedidos num só. 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

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Boa tarde, boa noite a todos lá da Casa de Carne Soares. Alô, Tom! Vamos abrir mais um bloco sertanejo, vamos lá, atendendo o Capota. O Capota tá dedicando aí pra todos os seus, o Capota não é fraco, não. Capota mandou lá pra, ele quer um catira pra namorada Francisco, cunhado Onofre, Paulinha, a dona Maria de Lourdes, seus amigos ouvintes, paulista e mineiro. Na sequência, eu vou atender aqui o Fabinho, pediu aqui a tiradora de elite, vai pra galera também que pediu lá no tio, como é que chama lá? Tio Júlio, pediu a tiradora de elite. Na sequência, Leôncio Leonel, essa vai lá pro Valeu.

comer. Mano, 29 anos de carreira.

CPS, domingo lá na Cantina Mato Grosso, comemorando seus 29º aniversário de criação. Vem chegando Ramonita Vera. Essa vai lá pra Mona. A Mona gosta por demais. Ah, com a permissão do saudoso Dom Paloma, o Zé Paraguai falou: deixa com nós.

esse forrozinho desse jeito lá no dia 8 de novembro na comunidade Santa Cruz, no Jardim Itália, com ele, o grupo de Glória de Dourado, Juliano.

aquela vaneira mais ou menos assim, domingo lá na cantina. É o GP.

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18: 6:11.

0: A hora certa, Dourados, confira aqui comigo. Agora, 18 horas, 12 minutos, 6 da tarde, mais 12 minutos. Informando para você a hora certa. 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Hoje, sexta-feira, sextou, hein? Sextou, se sextou, sextou, e você já fica aí no sobreaviso, porque neste domingo tem festa de aniversário. E você, vamos nessa? E você, já está com seu passaporte já garantido? Ainda não? Eu digo pra você, Postal Sul vem chegando! Ei, que beleza, já estou recebendo aqui nos estúdios da sua e da nossa rádio Boa Nova FM, a rádio mais feliz da cidade, o nosso grande amigo Edinho, Edinho, conhecido como Edinho do Postal Sul, né? Ninguém conhece assim como Edinho, é o Edinho do Postal Sul, e assim ele vem para abrilhantar o nosso programa e até ao mesmo tempo fazer aí, estender aquele convite para você e para todos vocês. Primeiramente, boa noite.
1: Boa noite, Negão da Arapuca. Boa noite aos ouvintes da Rádio Boa Nova, né? Que hoje é um sucesso total, não só em Dourados, mas em toda o Mato Grosso do Sul. E a felicidade da gente é muito grande cada vez que a gente vem aqui participar com você, Negão.
0: Obrigado. E eu até fico elogiado, muito elogiado, porque realmente a gente tem acompanhado passo a passo, tem sempre no arroz e feijão, bem simples e humilde, da forma que o GPS, que ganhou esse nome carinhoso, que é o Grupo Postal Sul, vem caminhando passo a passo, humildemente, participando, atendendo pedidos aqui, ali, acolá, e assim a gente vai vendo que realmente é feito um trabalho bem... o jeito da gente, o jeito de simplicidade e humildade. E vocês têm sempre identificado. E eu fico super contente e agradecido de também dar aí essa oportunidade de poder estar participando das festividades que vocês têm sempre realizado. E hoje não seria e não é diferente recebê-lo aqui no estúdio. Era esperado, sim, os nossos amigos para participar aqui de algumas músicas, mas por força maior, então eles não puderam estar aqui. Mas melhor do que isso é para aqui de algumas músicas, mas por força maior, então eles não puderam estar aqui. Mas

0: felizes nas apresentações e está de parabéns aí a todos aqueles que têm acreditado no vosso trabalho e lá têm ido, feito com carinho e recepção a todos os convidados dos eventos que assim se apresentam. Parabéns aí aos contratantes, né, para com o Grupo GPS, o Grupo Postal Sul, aqui de Dourados, para toda a nossa região, a Grande Dourados, já atravessando o estado, é isso?
1: Com certeza, Negão, com certeza a gente já tem vários contatos, né, para passar aí até para o estado de São Paulo, na região Paraná, né?
0: Certo.
1: E aqui na nossa cidade vizinha do Paraguai, a gente já tem trabalhado também. E andando passo a passo para conquistar.
0: Sem dúvida nenhuma. E quando? Já está estudando um presente já para os nossos ouvintes? Como é que está aí o andamento do novo trabalho?
1: Negão.
0: Da garotada.
1: Graças a Deus. Demorou um pouco, mas vai chegar a hora. Era para nós ter entrado em estúdio essa semana, mas a correria está muito grande diante dessa festa que vai aí coroar os nossos 29 anos, né, de trabalho. Então, a partir da semana que vem, graças a Deus, já está agendado com o maestro Osmar Medina, que vai trabalhar em cima do nosso novo trabalho.
0: Ô, professor Osmar Medina, parabéns!
1: Que vai trabalhar em cima desse novo trabalho nosso. É um trabalho que foi bastante montado, né, com o nosso produtor Dino do Acordeon. Então, a gente está com uma equipe muito forte para que esse trabalho seja bom para os nossos ouvintes, nossos fãs, nossos amigos e você rodar aqui, né? Com prazer.
0: Sem dúvida nenhuma. Será um prazer enorme poder estar divulgando o trabalho de vocês para o meu, nossos ouvintes. É porque temos aqui ouvinte que me acompanha através do aplicativo, acompanha aí pelo WhatsApp, no estado do Mato Grosso, portanto, por exemplo, lá em Sorriso, tem lá Clarinda Santos, ela e o esposo dela, o Carneiro, que foram moradores aqui do distrito de Vila São Pedro, hoje estão morando ali desde o ano passado, lá no Mato Grosso, mas não deixaram de acompanhar a programação da Rádio Boa Nova FM e sempre se deliciando com as músicas que tocamos aqui. Lá em Rondonópolis, por exemplo, está lá o William Cabeça, ele, a esposa dele, Andressa, e o Miguelzinho, filho, sempre acompanhando, gosta das músicas aqui dos nossos amigos e amigas, né? Principalmente os cantores, grupos de Dourados. Ele fala, me identifico muito com a terrinha, Dourados. Então, lá no Mato Grosso, em Nova Lacerda, está lá o meu amigo Zé Paraguai, que é ouvinte, ele gosta por demais das músicas que tocamos por aqui. Mas para contratar o GPS, qual é a facilidade que o ouvinte, o contratante tem para o tê-los?
1: 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Esse é o nosso contato que vive no dia a dia com nós, né? E entrando na nossa rede social também, Grupo Postal Sul, você vai estar por dentro de tudo que o Postal Sul dirige durante a semana, durante o mês, durante o ano de trabalho. Vai estar lá também tudo que você pensar de nossa agenda, tudo está na nossa rede social, no nosso Instagram, né?
0: Sim.
1: É Grupo Postal Sul, só bater lá que você vai estar por dentro de tudo.
0: Grupo Postal Sul já vai receber a agenda, onde vai estar, quais são os próximos eventos.
1: Isso.
0: E o fã-clube, como é que está?
1: Hoje temos um fã-clube, né?
0: É?
1: Temos um fã-clube que acompanha bastante, estão colaborando muito nesta caminhada agora, dessa festa aí, que vem já 60 dias aí, né, Negão?
0: Certo.
1: Não é fácil. Então a gente tem bastante, e além dos fã-clubes que não veste aquela camisa natural, eles estão junto com a gente, todo dia.
0: Está sempre marcando presença junto.
1: Isso.
0: Então, e acontece, então, neste domingo, o evento da qual marcante aí aniversário. 29 anos de trabalho, 29 anos de estrada. Começou ali atrás, né, com os amigos que eu tive a oportunidade de acompanhar lá praticamente no início. Não foi bem no início, mas quando você já estava na estrada. E eu, por um acaso, eu saí num atalho e vi vocês cruzarem.
1: Sim.
0: E assim a gente tentou acompanhá-lo e não é de ver que acompanhei. Estamos aí fazendo parte também de todo uma... Como é que eu posso dizer assim? Um novo Postal Sul daquela época para agora. Então, aonde vem agregando mais amigos, mais amigas, mais fãs. E assim é que vem o trabalho. Portanto, 29 anos. Neste

0: domingo vai estar acontecendo ali nas dependências da Cantina MS, que fica na rua Coronel Ponciano, Avenida Coronel Ponciano, tá? Ali próximo ao Isidro Pedroso. Pela Coronel Ponciano, você já vai estar chegando lá na Cantina MS. E você pode encontrar convite à venda lá na Cantina MS, ou até mesmo com a Gorete Salvador, a que está sempre registrando ali com as suas lentes, né? 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Isso você vai poder também encontrar com o amigo Rodrigo, carinhosamente e popularmente conhecido como o Galo. Tem convite à venda. E vamos sortear. E agora, nessa... um aqui ou dois? Dois, né? Porque aí vai o esposo e a esposa, o namorado casal. O casal, né? Casal. Ou eu vou fazer assim, porque ele paga um e leva outro.
1: Você que sabe.
0: Fazer dois e um. Então eu vou sortear agora. 3425-8787. Quem ligar vai levar um convite do GPS para esse domingo. É um domingo de muita alegria, 29 anos de carreira. E deixa eu lhe perguntar, quais são as atrações que estarão também abrilhantando esses 29 anos.
1: Então, Negão, a gente optou em fazer assim, colocamos ali o André Menezes, que hoje é um dos maiores sucessos de forró na nossa região e no nosso Dourados. Onde o André toca, o pessoal vai porque gosta da pisadinha, do forró. Então a gente optou em colocar ele nessa grande festa com a gente. E aí vai estar abrindo com André Menezes no meio, o show do GPS, e para encerrar, o grupo Zíngaro de Campo Grande.
0: O Zíngaro, quem está ligando aqui, eu não vou atender. Ao vivo no ar, não vou atendê-lo, tá? Quem está ligando. Capota, não vou lhe atender não, tá? Assim eu não vou conseguir. Tem que ligar ali, mas fora do ar, tá? Isso, aí sim, para mim poder falar fora do ar, beleza? Que eu não vou conseguir fazer a transformação aqui na mesa, beleza? Beleza? Então tá joia. É o Capota mesmo, né? Capota, liga lá direto, senão ao vivo aqui no ar não dá, beleza? Então tá. Então vai estar ali o André Menezes, o Zíngaro, e é claro que na recepção, finalizando, o GPS, é isso?
1: O GPS vai ser no meio, o show.
0: Às 14 então, horas. André primeiro.
1: André do meio-dia às 14, das 14 às 16, o GPS, e aí entra o Zíngaro para encerrar.
0: Ah, aí sim. Ô Capota, não vou lhe atender, peixe. Não vou lhe atender, certo? Tá insistindo, mas aí eu não vou atender. Já tô dizendo aqui que não dá para mim fazer aí. É o Capota que está ligando, então, né, Capota? Capota tá dizendo aqui o que é que ele disse. Ah, ele não disse nada. Parabéns. Ó, o ouvinte mandando aqui. O Paulinho Costa, ali do Cidade Jardim. Boa noite, meu amigo Edinho. Aqui é o Paulinho, do Paulinho do Puxeiro, lá da Avenida Lindalva Marques Ferreira. Grande Parque amigo. Do Lago. Abraço para você e também para o Negão da Arapuca. Edinho, amigo das antigas.
1: Com certeza.
0: Parabéns pelos 29 anos do Postal Sul.
1: Obrigado, Paulinho. Obrigado, Paulinho. Tamo junto.
0: Capota! Deixa ele ligar. Só vai ligar e beleza, tá? Eu vou fazer diferente. Se você ligar aqui, ó, no 99606-2270, vai sortear um convite para você ir almoçar lá com GPS neste domingo. Enquanto isso, Edinho, aqui sempre temos tocado as suas músicas, a música de vocês.
1: Obrigado.
0: E eu vou trazer essa aqui só para me poder atender, porque o Capota está insistindo. E aí eu vou trazer aqui essa aqui, uma vaneira mais ou menos assim, quer ver?
2: Todo mundo assina a palminha na mão com o grupo Postal Sul, eu quero ver!

Eita, aquele chamamé pra você dançar por demais ali na Cantina MS, na Coronel Ponciano. É nesse domingo, tem início às 11 da manhã até às 19 horas. É muita alegria! A minha ouvinte ali no Sítio Rodeio Bonito, no município de Sete Quendas. Alô, Dilneia Godói, ela também tá lá, a mamãe dela, dona Berê Nice. Boa tarde, boa noite, obrigado também. O primo William Cabeça lá em Rondonópolis, trabalhando ao som do programa no Ponteio da Viola, curtindo um chamamé assim, ó.

0: Então daí, o convite está feito, o convite está lançado para você. Neste domingo, a partir das 11 da manhã até as 19, ali na Cantina MS, na Avenida Coronel Ponciano, a festa de aniversário do GPS, o Grupo Postal Sul, com nosso amigo Edinho. E aí já vou querer saber aqui também, hoje o Edinho é a frente, né? Primeira frente, mas ali tem alguns componentes que entrou aí pelo meio do caminho e vai engrossando, deixando redondinho o GPS. Mas conta para nós, o GPS, desde quando começou, quem são os nossos componentes?
1: Negão, do começo, dos 30, dos 29 anos, tem eu e o Osório, né? Aí depois vem o Dino já tem uns 16 anos do grupo também, né?
0: Certo.
1: E os outros três, que é o Cleito, o Silvanei e o Wagner, já vem bem depois, estão aí com 4 anos mais ou menos na banda já.
0: É, rapaz, na época ali na Avenida Vem Mar Torres, como é que chamava lá? É
1: lá no Balanga Clube Tábua. Querência Gaúcha, Querência. O famoso Balanga Tábua.
0: O Piolho Negrade estava sempre por lá. É, lá no Querência Gaúcha. Né?
1: Isso.
0: Ei, tempos bons, mas é assim mesmo, tá bom também agora e aí vem aí o GPS fazendo, falei mais do que nunca, a festa, né, que vai estar acontecendo neste domingo. Eu vou rapidinho aqui um intervalo, já
1: tranquilo,
0: volto.
1: Tranquilo, tranquilo, legal, tamo junto.
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13: 6:35.

0: A hora certa, Dourados, confira comigo agora, 18 horas 36 minutos, 6 da tarde, mais 36 minutos, informando para você a hora certa, Frontal Materiais para Construção. Quero aqui enviar um abraço carinhosamente ali para os meus ouvintes lá na Guaicuruz, Materiais de Construção, ali no alto do Indaiá. Tá lá o gerentão Honório, tá lá o patrão Ronaldo, Reginaldo, Aguinaldo, também o Osvaldo, a Cristiane, o Carlão, o Vardão e o Evair. Gente que ouve a gente. Boa noite para vocês, obrigado pela audiência. Quero estender o convite para você neste domingo, a partir das 11 da manhã até as 19 horas, teremos ali na Cantina MS, na Avenida Coronel Ponciano, a festa de aniversário do GPS, o Grupo Postal Sul, completando aí os seus 29 anos de trabalho, 29 anos de estrada e sempre ao seu dispor. 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E eu quero também, já que você disse que vai sair o André Menezes e também o Zíngaro. E é claro que você já falou que breve já estará entrando em estúdio para um novo trabalho ou até mesmo para trazer mais músicas para os nossos ouvintes. Eu quero sortear um convite. Ligue. Tá afim?
1: Ah, é?
0: Paulinho Costa. O que é com o Paulinho? É, Marquinho, como é que é? Ah, tá. Então já eu vou ver aqui, tá, Paulinho? Eu e o meu irmão Marquinho também vamos estar lá na festa. O Marquinho e o Marquinho. O Marquinho e o Paulinho são fã de carteirinha, como diz, né? Alô, Paulinho! Obrigado. O Edinho tá dizendo que você é bem recebido. Será bem recebido por lá, não só você, mas todos os convidados que estarão ali prestigiando esses 29 anos de trabalho. O que que o Edinho gostaria de acrescentar, principalmente no Grupo GPS, para esta festa? Será servido ali o almoço e tal? Como que é o...
2: Então, Negão, a novidade da nossa festa esse ano, principalmente, é a comida, que vai ser feita pelo
0: buffet?
2: Pela Seleta, pelos seletanos, no comando do Pedro Walter, né, e a equipe deles lá, que são em seis, que vai fazer, vai estar fazendo o churrasco, o pirão e a salada, vai ter salada, vai ter a mandioca e também a tradicional farofa, né, que farofa. Dos seletanos lá. Então esse vai ser o cardápio que vai ser servido lá pela mão da equipe do Pedro Walter da Seleta.
0: Então parabéns, o Pedro Walter, pela iniciativa de estar aí com o seu... Sua equipe também é levando aí da culinária, né? Esse cardápio aí para os amigos convidados do GPS, ali na Cantina MS, na Avenida Coronel Ponciano. Alô, professor Pedro Walter! Obrigado, tá, meu peixe? Obrigado a você e um abraço a toda a equipe de trabalho aí.
2: Negão, e também nós queremos expor aqui, além do chope da cantina, né? Vai ter também vários tipos de cerveja, Heineken, Brahma. Então vai ter vários tipos de cerveja. Talvez a pessoa fale, eu não gosto de tomar chope. Não, você vai tomar cerveja
0: tem
2: do
0: a
2: bom
0: cerveja
2: nível. Vai ter cerveja, vai ter tudo lá, sabe?
0: Certo.
2: Inclusive vai ter a área para as crianças, né? O parquinho para as crianças brincarem, o casal
0: que
2: for levar
0: seu filho. O monitor fica ali cuidando das crianças
2: certeza.
0: Enquanto o papai está lá.
2: Dançando a vaneira com o GPS.
0: não tem como, é um chamamé e assim por diante, né?
2: Isso.
0: Então, e aí para quem queira participar, lá tem estacionamento, como é que é lá?
2: Estacionamento também, o estacionamento é grátis, não é cobrado. certo? Tanto entra pelo fundo da cantina e pela frente. E
0: pela frente da, da cantina.
2: Isso.
0: Então tá aí. Então tá feito o convite, sendo colocado então para você, será servido aí o almoço a partir...
2: Meio-dia.
0: Meio-dia. 11 horas, você já está liberado para chegar, vai tomando aquela cervejinha, um bate-papo. É com claro certeza. Que vai ter oportunidade de encontrar com muitos amigos e amigas, né? Enquanto vai naquela resenha, aguardando o André Menezes, que vem chegando.
2: Ué, muito forró.
0: Muito forró. E depois vem... Né, o GPS, o Zingro, olha, um cardápio invejável. Então não esqueça, é neste domingo a partir das 11 até as 19 horas. Quer acrescentar mais alguma coisa, Edinho? Pode.
2: Negão, eu estou muito feliz de estar aqui com você. Só tenho que agradecer em nome dos meus músicos, em nome da família Postal Sul. Quero, de coração mesmo, toda vez que a gente vem aqui, a gente é bem recebido, né? E além de tudo essas palavras que a gente falou, Negão, nós também estamos com uma estrutura de som muito boa lá de Carapó, do nosso amigo Ivo lá.
0: Opa.
2: É uma estrutura muito boa, onde sempre tem atendido nós aí na região. Então, a pessoa que for lá não vai ver um negócio meia boca, vai ser um negócio de primeira mesmo, porque você está pagando, você tem que ver coisa boa.
0: Sem
2: né?
0: dúvida.
2: Então, a gente, esse ano, caprichamos bastante, tanto nas atrações como na parte... da estrutura de som. Beleza, Negão?
0: Certo.
2: Então, Negão, é isso aí. Não tem muito o que falar, só agradecer mesmo. Eu quero aproveitar aqui o espaço, quero mandar um abraço lá pra minha esposa, que tem nos ajudado muito, muito mesmo.
0: Parabéns.
2: E pra minha netaiada, rapaz. Agora tem um novo lá que o bicho é feroz, hein?
0: Já.
2: O Bernardinho. Bernardinho é diferenciado.
0: É.
2: Também quero agradecer a minha família, minha mãe, meus irmãos, né? Boquinha da R5, meu sobrinho Léo, da Léo Show.
0: Certo.
2: Então a gente tá tudo junto ali, cara. Então não tem como dar errado. Beleza, Negão?
0: Deixa eu já saber, sou curioso. Logo após esta festa de aniversário, já tem agenda por onde estarão nos próximos dias?
2: Então,
0: como é que está?
2: Então, temos sim. Essa semana que vem, Negão, nós vamos estar tocando num lugar que o povo ama muito você. Eles escutam e amam muito você.
0: Obrigado.
2: Lá na aldeia.
0: Ô, rapaz, a reserva indígena aldeia Jaguapiru.
2: Isso, tivemos lá semana passada, na sexta-feira, e aí...
0: Pediram bis.
2: Pediram bis para dia 26 agora.
0: O que é bom, repete.
2: Repete. Então os caras dizem que... Os caras mandam para nós na rede social nossa aí que nós somos relíquia dos índios. E para nós é um prazer. A gente ama aquele lugar ali, todo ano a gente toca duas, três vezes lá.
0: Tem muitos amigos, pessoas.
2: Israel, os caciques lá são muito educados, muito gente boa, viu, Negão?
0: Atencioso.
2: E eles amam você lá, viu?
0: São atenciosos.
2: Eles amam você lá, que eles Amém. Falam lá de você, que conhece de pequenininha o grandão te conhece lá.
0: É época que praticamente, eu diria, há 36 anos, eu tive do meu destino cruzar a 156, 157, seria aqui para Dourados e Itaporã, para ir até a Rádio Alvorada em Itaporã.
2: Eu lembro.
0: Pedalando a minha bicicleta.
2: Eu lembro.
0: Que foi quando eu iniciei e eu passava por ali. Nunca tive um problema ou chamada atenção na madrugada, as frias que enfrentei no mês de entre maio, junho, julho, frio dolorido. E sempre que estava ali, eles falava comigo, eu passava e sabia que era o Negão da Arapu que estava passando. E olha, eu até então dispenso comentário.
2: Com
0: Ali
2: certeza,
0: não tem né? comentário.
2: Com certeza.
0: Parabéns pela educação, pelo respeito para com a minha pessoa e com todos aqueles que têm visitado ali a reserva.
2: Sim,
0: né?
2: sim.
0: E o Grupo Postal Sul é um exemplo desse que está sempre participando, sempre... chamado para fazer ali as festas que eles também promovem para os moradores, a população indígena.
2: Sim.
0: E também os, né, como é conhecido, os brancos.
2: Os seria brancos que não saem de lá nas
0: que
2: festas.
0: Que não saem de lá nas
2: muito
0: festas.
2: Muito linda a festa.
0: Sempre prestigiando,
2: lindo.
0: Né?
2: É, muito lindo.
0: Parabéns a todos vocês aí da Reserva Indígena Jaguapiru e também da Bororó embaixo, que também
2: Isso,
0: tem sempre participado.
2: Também tem.
0: Parabéns aí a vocês. Obrigado sempre pela a gentileza de vocês para
2: Obrigado,
0: comigo.
2: Negão. Nós que agradecemos, tá? Negão, só mais um minutinho.
0: Sim.
2: Eu quero mandar, eu estava esquecendo, eu quero mandar um abraço aí para um grande colaborador, grande amigo nosso.
0: Sim.
2: Que é o Dr. Raimundo de Matos.
0: Ô, Dr. Raimundo, tá ouvindo?
2: E a sua esposa,
0: véio.
2: Sua esposa é, Maria Timóteo, a minha Dinda. Então, um abraço para esse povo que eu tenho certeza que estão nós ouvindo lá.
0: Tá valeu, escutando negão. Nós todas as tardes lá ali, grudado ouvindo o nosso programa. Isso. E assim a gente fica super agradecido por estar prestigiando o nosso programa e assim abrilhantando aí com as participações, ligando, participando e assim. Muito obrigado, Dr. Raimundo Matos e a dona Maria. Obrigado, hein? E assim nós vamos, então, registrar mais uma vez a presença aqui do amigo Edinho, que faz parte, né, aqui do Grupo GPS, que vem trazendo dos demais companheiros do GPS, uma vez que estão todos na organização, isso. Cada um uma tarefa,
2: cada
0: né?
2: Cada um com uma tarefa.
0: Tá com cada...
2: E o que não cumprir a tarefa vai pegar um castigo.
0: porque para receber o parabéns lá no final, no sim. Dia 29, tem que estar todos que trabalhando, tá. Né?
2: O cara vai querer pegar a prata, ele quer pegar o ouro, pô.
0: Então tá aí, vocês são merecedores.
2: Obrigado.
0: Não desmerecendo nenhum dos componentes, né? Nós só queremos aí agradecer, dizer a você, Edinho, e para todos os componentes, que Deus continue abençoando, trazendo sempre a disposição para a alegria ser levada através da música, através da presença de vocês, faz com que muda todo o ambiente na alegria, e assim isso é muito bom. E que Deus continue sempre dando também as boas viagens por onde quer que vá.
2: Amém.
0: Aonde os contratantes ou contratá-los, assim tem uma boa viagem e que nós estaremos sempre aqui nos bastidores, sempre na retaguarda para trazer as informações aos nossos ouvintes e já é claro, no aguardo do novo trabalho que vem chegando.
2: Com certeza, negão. E esse vem rápido, viu? Você vai estar rodando aí dentro de 10 dias, se Deus quiser.
0: Obrigado. E qual é a deixa para nós deixar para os nossos ouvintes aí na sua visita aqui aos estúdios da Boa Nova FM.
2: Legal.
0: Os vossos trabalhos.
2: Muito obrigado. Obrigado mesmo de coração. Só agradecer você. E esperar o povão domingo lá para passar uma tarde gostosa com o GPS. E esperar a sua presença também, que se Deus quiser vai dar certo de você estar lá com a gente, apresentando a gente como todo ano você faz. Muito obrigado e muito obrigado aos ouvintes da Rádio Boa Nova.
0: Obrigado, então. Falamos aqui, recebemos aqui nos estúdios da Rádio Boa Nova FM a visita, a presença aqui do amigo Edinho, trazendo aí um abraço de todos os componentes do Grupo GPS, por força maior, não puderam estar aqui no dia de hoje, e aí ele veio para representar todos eles, deixando aquele abraço e pedindo para que compareça ali neste domingo, a partir das 11 da manhã até as 19 horas, com uma linda festa que está sendo preparada com muito carinho, onde o Edinho, o Grupo GPS, foi em busca das atrações que vai agradar a cada um de vocês que lá se fizerem presente, onde terá o grande amigo André Menezes e também o Zíngaro, direto da capital, e o GPS na recepção, participando também desta festividade, os 29 anos de trabalho, 29 anos de estrada. E tem muito para percorrer nosso estado, Mato Grosso do Sul, atravessando fronteira, como diria o palavreado, estado do Paraná, estado de São Paulo. Alô, Goiás! Estamos aguardando também. Tem gente lá em Goiás que acompanha o programa. Maria, se não me fala, Maria... Não, Maria... Ah, meu Deus, é Maria, lá de Luziânia, Goiás, é ouvinte do programa e pode levar aí aos amigos que queira contratar, é no 67996016002. Vai estar levando o GPS e eu estarei anunciando aqui onde eles estarão aí nas apresentações aos nossos contratante. Obrigado, vamos lá. Eu vou deixar essa daqui, ó. Vou deixar essa aqui para mim voltar e encerrar o programa, trazendo os aniversariantes do dia. É desse jeito que será feito, então, a animada festa 29 anos, ali na Cantina MS, na Avenida Coronel Ponciano. Grupo GPS.

Aê! E finalizando por aqui na nossa programação, eles que estarão então neste domingo apresentando para você e para todos vocês a grande festa, até mesmo os convidados, é o André Menezes, também o Zíngaro e você presente nessa. A última do programa de hoje para os fãs do Amado Batista, chegou ele, o Boêmio.

0: Neste momento, abrimos espaço para registrar os aniversariantes do dia.
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0: Quero aqui parabenizar. Registrar. Hoje, 18 do mês de setembro do ano 2026, sexta-feira.
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0: Quero aqui parabenizar o meu grande amigo Laerte, o Laerte Pietro. Ou Laerte Pietro, parabéns!
1: Um presente de...
0: Parabéns também pro meu ex-diretor artístico da Coirmã Rádio Extinta AM Caiuás, Edio Carneiro Pedro. O Laerte Pietro, né? O Laerte lá da imobiliária. É de aniversário hoje, que Deus o abençoe. Felicidade. Se ele estivesse em vida, estaria de aniversário hoje. É o meu, foi meu grande amigo em vida, o Zé Padock, né? Que Deus o tenha. Amanhã, 19 de setembro de 2026, sábado.
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0: Parabéns, eu quero aqui dedicar ao meu primo Tobias Guilherme. Tobias Guilherme, de aniversário amanhã. Os cumprimentos desse que vos falo, Negão da Arapuca. Primo e também de toda a minha família, em especial da família Guilherme. Parabéns também vai para a...

Obrigado, Deus, por mais uma tarde aqui no rádio com os meus amigos, ouvintes e familiares. Obrigado sim a você, obrigado sim a todos vocês.

0: Aniversariante do dia hoje, 18 do mês de setembro do ano 2026, sexta-feira.
1: Sorte ao ponteiro.
0: Parabéns vai para o Laerte Pietro. Alô?

0: parabéns também vai para o município de Dourados, a radialista, jornalista Tânia Uba. Parabéns para Dilma Caneta. Setembro de 2026, domingo.
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0: Vamos embora.
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0: Vem aí a programação da Boa Nova aqui pra você. A todos uma boa noite. Obrigado. Tchau. Quero fazer um lembrete aqui para o Grande Itália. Nota de falecimento. Faleceu ontem à noite Zilda Bernardo Vieira, aos 71 anos. Seu corpo está sendo velado por parentes e amigos ali na capela do Pax Primavera, próximo ao Atacadão. Sepultamento será amanhã às 8 da manhã, saindo perto da capela do Pax, próximo ao Atacadão, ao cemitério, próximo ao HU. Nossos sentimentos a toda a família e familiares. Cada passo que dou, me lembro sempre que estou caminhando para a eternidade. Se Deus me permitir, voltarei na segunda-feira, às 16 horas. Tchau.

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